0: Mercado do etanol, combate à corrupção e desmatamento. Bom, o ministro das Relações Exteriores, Mauro Vieira, falou hoje com a imprensa e informou que desde março de 2025 o governo brasileiro manteve mais de 30 reuniões presenciais, virtuais também ou por telefone, aí nos níveis presidencial, ministerial, técnico também, com autoridades norte-americanas. E citou o exemplo, segundo ele, o PIX é uma infraestrutura política, pública, na verdade, de pagamentos que foi criada pelo Banco Central e está disponível a todas as instituições financeiras que atuam no Brasil e que não há competição desleal.
1: Não é sério falar em competição desleal gerada pelo PIX. As acusações sobre desmatamento também são absurdas. Desde 2022, reduzimos significativamente o desmatamento na Amazônia e no Cerrado. Estes são apenas dois exemplos. Todas as alegações dos norte-americanos para justificar a aplicação de tarifas não têm lastro na realidade.
2: Grazi, as exportações brasileiras para os Estados Unidos terão que impacto?
0: Bom, vamos lá, Luciano. O ministro do Desenvolvimento, Comércio, Indústria e Serviços, Márcio Elias, disse que 2.100 produtos ficaram de fora dessa nova lista, né, de taxação, produtos aí como café, suco de laranja, carne, fertilizantes e aeronaves, mas o impacto do novo tarifaço já foi calculado pelo governo.
3: Com essa nova tarifa, foi decidida ontem, nós vamos ter cerca de 18% das nossas exportações para os Estados Unidos atingida, o que corresponde a 7,4 bilhões de dólares. Isso levando em conta o ano de 2024, antes, portanto, do início do tarifaço. Mas elas estão diversificando o mercado e nós vamos continuar nesse processo de diversificação de mercado. A participação dos Estados Unidos nas exportações brasileiras, que era de 12,1%, já caiu para 9,4%.
4: Bom, Grazielli, o governo detalhou as medidas que vão ser adotadas para socorrer esses setores afetados?
0: Já começou a falar, sim, como é que vai ser esse socorro. O ministro da Fazenda, Dario Durigan, explicou que o Plano Brasil Soberano, que foi criado durante o primeiro tarifaço anunciado pelos Estados Unidos, vai ser ampliado, mas as novas medidas ainda vão ser detalhadas e dependem das conversas com os setores afetados.
5: Nós já temos prontos os mecanismos de proteção das nossas empresas e dos nossos empregos. Os setores afetados serão mais uma vez chamados ao diálogo e nós ampliaremos e reforçaremos o Plano Brasil Soberano, que dá apoio a quem foi injustamente afetado pelo tarifaço dos Estados Unidos. Seguiremos abertos à diplomacia e à negociação, seja com os Estados Unidos, seja com qualquer outro país.
0: E além disso, o ministro da Fazenda diz também que o governo vai estudar se aplica a lei da reciprocidade nesse caso. Essa norma autoriza o governo, na verdade, a aplicar restrições equivalentes, e aí no caso equivalentes aos Estados Unidos. Segue com vocês, Mariana, Luciano.
2: Obrigado, Grazielle Bezerra, pelas informações ao vivo aqui na Voz do Brasil.
4: Pois é, e onde estão as principais oportunidades de exportação dos produtos brasileiros?
2: Informações como essa constam no painel Acordo Mercosul-União Europeia, lançado pela Apex Brasil.
6: A biodiversidade amazônica está ganhando espaço no mercado internacional por meio de itens como a castanha do Brasil e o açaí. Na Cooperativa Central de Comercialização Extrativista do Estado do Acre, por exemplo, 50% da produção é vendida para fora. Segundo Cássio Almada, gerente de vendas da cooperativa, os produtos já alcançam 17 países e a ideia é seguir conquistando novos mercados.
7: A gente vem buscando novas alternativas de mercado, verticalizando também a nossa produção para atender com subprodutos aí, tanto para castanha, principalmente agora para fruta, que nós vamos ingressar no mercado para exportação e atuar em todos os continentes.
6: Uma nova plataforma digital foi criada para apoiar as exportações do país. É o painel Acordo Mercosul-União Europeia, que permite identificar produtos com maior potencial de exportação e os benefícios tarifários previstos no acordo entre os dois grupos econômicos, como explica Laudemir Miller, presidente da Apex Brasil.
8: Todas as empresas, os produtores rurais, as cooperativas podem entender a realidade do Acordo Mercosul-União Europeia e aplicar a seu caso concreto, principalmente para planejar o aumento dessa exportação.
6: Em vigor desde maio deste ano, o acordo entre Mercosul e União Europeia prevê a redução e a eliminação gradual de tarifas para mais de 9 mil produtos exportados pelo Brasil. É possível acompanhar a situação de produto a produto por meio da nova ferramenta que está disponível no site www.apexbrasil.com.br. Reportagem Gabriela Noronha.
4: Pois é, a gente segue falando de vendas ao exterior, mas agora de frutas. Entre as principais que agradam os fornecedores estrangeiros estão a manga, o melão, o limão e a melancia.
2: Em 2025, foram mais de 1 milhão de toneladas exportadas para os mercados internacionais.
9: Ricas em sabor e em nutrientes, as frutas estão entre os 13 produtos brasileiros mais exportados para o exterior. E o país figura entre os principais exportadores internacionais. Os produtores brasileiros vendem frutas secas e frescas, como manga, melão, limão e lima, uva, melancia, mamão, abacate e banana. Os principais destinos são a União Europeia e os Estados Unidos. Em 2025, foram exportadas 1 milhão e 300 mil toneladas de frutas, que renderam em vendas US$1,570 bilhões. O secretário de Comércio e Relações Internacionais do Ministério da Agricultura e Pecuária, Luiz Rua, comenta os dados das exportações brasileiras de frutas.
10: O Brasil, a despeito de ser um grande produtor de frutas, tem uma posição no ranking mundial dos exportadores acima da 20ª colocação. E nós temos, entre as principais frutas exportadas pelo Brasil, as mangas com 340 milhões no ano passado, depois o melão com 230, o limão com 200 milhões de dólares exportados.
9: O produtor e exportador Celso Zancan trabalha com a produção de uvas e principalmente de maçãs, o carro-chefe das vendas. Para este ano, a expectativa da empresa é vender 10 mil toneladas da fruta para os mercados internacionais. Ele costuma vender os produtos para países como Índia, Rússia, Portugal, Bangladesh, Irlanda e Arábia Saudita. Celso conta que para isso há um trabalho contínuo para que a produção atenda às exigências dos potenciais compradores mundiais.
11: A qualidade, ela é a mesma no mundo inteiro. A maçã, você tem que entregar uma maçã apresentável, sem danos mecânicos, sem defeitos aparentes, assim, com uma boa coloração e uma boa crocância. E a questão sanitária, a questão de segurança alimentar. Cada país tem uma exigência um pouco diferente sobre algumas moléculas, permitem no Brasil, não permitem na Europa. Então isso você tem que atender, porque chegou num país e a NASE, ela acusar que está fora desses limites ou está com uma substância não permitida naquele país, a carga vem de volta, né?
9: Até maio deste ano, as exportações de frutas já somavam US$663 milhões. Segundo dados da Organização das Nações Unidas para Alimentação e Agricultura, em 2024, o Brasil foi o quarto maior produtor de mamão do mundo e o quinto maior exportador mundial de manga, melão, melancia e banana. Reportagem Márcia Fernandes.
4: Produtores rurais que perderam pelo menos 30% da produção em duas safras podem renegociar dívidas com prazo de até 8 anos.
2: Uma medida provisória assinada nesta quarta-feira, 15 de julho, também dá suporte a agricultores afetados por eventos climáticos, como no Rio Grande do Sul.
4: Saiba como vai funcionar a renegociação.
12: De acordo com a medida, produtores que registraram perdas de ao menos 30% em duas ou mais safras poderão renegociar débitos com prazo de 8 anos, incluindo 2 anos de carência, sem a necessidade de pagamento de entrada. Além disso, segundo o ministro da Fazenda, Dario Durigan, a medida provisória prevê condições para a renegociação de dívidas de produtores rurais afetados por eventos climáticos, incluindo os casos registrados no Rio Grande do Sul.
13: Em especial, olhando para o Rio Grande do Sul, para quem teve mais perda em razão de mudança climática, nós estamos reconhecendo que se tiver 3 perdas, o prazo vai para 10 anos.
12: A medida provisória prevê ainda a criação de um fundo garantidor de crédito, com aporte de até R$2 bilhões, para dar suporte às operações de renegociação. Segundo o ministro da Fazenda, Dario Durigan, o fundo poderá contar com a participação de estados e municípios na sua estruturação.
13: Também vamos convocar os estados e municípios que queiram contribuir com o fundo garantidor, para que de alguma maneira a gente tenha mais proteção com redução redução de spread, redução de juros.
12: A medida provisória determina que as taxas de juros sejam definidas de acordo com o porte do produtor e a origem das perdas. Nos casos relacionados a eventos climáticos, os juros serão de 5% ao ano para beneficiários do Programa Nacional de Fortalecimento da Agricultura Familiar, o PRONAF. 8% para produtores enquadrados no Programa Nacional de Apoio ao Médio Produtor Rural, o PRONAMP, e 11% para os produtores de maior porte. A MP terá validade imediata de 120 dias após a publicação, mas precisará ser aprovada pelo Congresso para não perder a vigência. Com locução de Thaís de Araújo, reportagem Gabriela Noronha.
2: Uma ferramenta que auxilia produtores rurais e cooperativas a consultar crédito.
4: É o simulador do Programa Nacional de Fortalecimento da Agricultura Familiar, o PRONAF.
2: A plataforma online informa condições de financiamento compatíveis com o perfil do produtor e as instituições financeiras que operam na região.
14: A plataforma disponível online é voltada para agricultores familiares e cooperativas no âmbito do Programa Nacional de Fortalecimento da Agricultura Familiar, o PRONAF. A ferramenta pode ser utilizada também por técnicos de assistência técnica e extensão rural, agentes financeiros, sindicatos e outras organizações que orientam agricultores familiares sobre o acesso ao crédito rural. O produtor Natanael Dal Bianco tem uma propriedade de 10 hectares no município de Jaboticaba, no Rio Grande do Sul, onde investe no plantio de milho e trigo. Ele também é técnico agrícola e trabalha com outros produtores da região. Natanael conta que já utilizou o simulador de crédito do PRONAF para saber as linhas de créditos disponíveis.
15: Já fiz a utilização do navegador do computador, traz todas as linhas de crédito, então fazer a pesquisa de saber qual que é a linha de crédito ideal, inclusive taxa de juros e condição de pagamento. Né?
14: Para acessar as informações, é preciso responder algumas perguntas sobre a situação do agricultor, como renda familiar e localidade. O mais importante é responder o que pretende financiar. Se o objetivo é, por exemplo, a compra de maquinário, reformas na propriedade rural ou projetos de energia solar. Em seguida, são informadas as linhas de crédito e as condições de financiamento compatíveis com o perfil e quais as instituições financeiras que operam em cada região. A ferramenta reúne todas as informações sobre o PRONAF, como explica a ministra do Desenvolvimento Agrário e Agricultura Familiar, Fernanda Machiavelli.
16: Ele responde algumas perguntas simples e já fica sabendo quais são as linhas de crédito que são adequadas ao perfil, quais são as taxas de juros e as condições de pagamento. Porque a gente tem taxas de juros que variam de acordo com a renda da família. Depois que você faz a simulação, aí sim você pode se dirigir a uma das instituições bancárias que operam o PRONAF. Todos os bancos públicos, bancos cooperados, o banco vai analisar sua capacidade de pagamento de acordo com sua renda e com seu histórico.
14: Seu Natanael, que já acessou o simulador diversas vezes, explica como vai planejar os investimentos da próxima safra.
15: Custeio de milho agora, safra de verão, e depois custeio de trigo, safra de inverno. Tem os demais investimentos para maquinários.
14: Vale lembrar que a plataforma não substitui a análise realizada pelas instituições financeiras, nem garante a contratação do crédito. Para conhecer a ferramenta, acesse simulador.pronaf.mda.gov.br. Reportagem Edinaldo Júnior.
4: Pois é, e a projeção econômica para o setor agropecuário no mês de junho deve chegar em 1 trilhão e 400 bilhões de reais.
2: O levantamento mensal divulgado pelo Ministério da Agricultura e Pecuária é calculado com base no desempenho das lavouras e no faturamento dos produtos rurais.
4: Em junho, o produto com maior participação na estimativa foi a soja, que representa cerca de 24% do valor total estimado.
17: O levantamento de junho do valor bruto da produção agropecuária, divulgado pelo Ministério da Agricultura e Pecuária, estima que o faturamento da produção dentro dos estabelecimentos rurais alcance 1 trilhão e 400 bilhões de reais. Desse total, 64% correspondem ao faturamento da lavoura, o que representa 893 bilhões de reais. A soja lidera com o valor estimado de 335 bilhões de reais. Na sequência, estão bovinos, milho, cana-de-açúcar e frangos. Juntos, esses segmentos representam 68,3% do valor bruto da produção agropecuária nacional. Na análise por unidades da federação, Mato Grosso registra o maior valor estimado, seguido por Minas Gerais e São Paulo. O valor bruto da produção agropecuária é calculado mensalmente com base nas estimativas de produção e nos preços recebidos pelos produtores rurais. Thaisa Vitória para a Voz do Brasil.
2: Crianças, adolescentes e idosos com diabetes vão ter acesso à insulina glargina pelo SUS.
4: Esse medicamento possui uma resposta mais prolongada no organismo e permite um controle mais estável da glicemia. Todos os

0: leucemia, como destacou a secretária de Ciência, Tecnologia e Inovação em Saúde, Fernanda Denegri.
1: Ela é mais estável porque ela é de longa duração, então ela permanece no corpo por 24 horas, então ela reduz as chances de hipoglicemia ao longo do dia, reduz o risco de dar aquela hipoglicemia noturna, que quem usa a insulina às vezes se preocupa, né?
0: O público-alvo são pacientes de 2 a 18 anos incompletos com diabetes tipo 1 e pessoas com 70 anos ou mais com diabetes tipo 1 ou 2. O paciente, o Biratã Geraldo Pinto Ribeiro, de 80 anos, já começou a fazer uso do novo medicamento.
2: Comecei a aplicar esse remédio uma vez por dia, pego no posto de saúde com receita médica, o enfermeiro me explicou como se deve aplicar, eu aplico e estou com a diabetes controlada.
0: Mais de 250 mil tubetes de insulina glargina foram encaminhadas a 16 estados. Também foram distribuídas 52 mil canetas reutilizáveis para aplicação do medicamento. O Ministério da Saúde estima que todos os estados recebam os insumos até o fim de julho. De acordo com a secretária Fernanda Denegri, de Ciência, Tecnologia e Inovação em Saúde, a transição para um novo tratamento será feita de forma gradual.
1: São cerca de 2 milhões de pacientes que usam insulina no SUS, então a ideia é que neste ano 30% das pessoas já possam migrar para essa insulina mais moderna, no ano que vem seria 60% e ao longo de 3 anos a gente completaria para chegar até 80% dos pacientes.
0: Para ter acesso ao medicamento, o cidadão deve procurar a unidade básica de saúde mais próxima de sua residência, com a receita médica carimbada. Pais, responsáveis ou cuidadores também podem solicitar a substituição pela nova insulina. Junto ao medicamento, será entregue uma caneta reutilizável para aplicação, com validade de 3 anos, além das agulhas necessárias para administração correta. Reportagem Natália Koslick.
3: Se você é motociclista e pensa em comprar um capacete novo, atenção.
4: Uma mudança na fiscalização promete dar mais segurança na hora da compra.
3: Desde o início do mês, todas as lojas e fabricantes só podem vender capacetes com um novo selo do Inmetro.
4: A novidade é a presença de um QR Code que permite checar a autenticidade do equipamento usando o celular.
5: Muito além de um acessório obrigatório, o capacete pode ser a diferença entre a vida e a morte. E os números mostram por quê. Em 2024, mais de 37 mil pessoas morreram no trânsito brasileiro. Quase 42% dessas vítimas eram motociclistas. Em Brasília, o aposentado e motociclista Getúlio Hahnemann viveu na prática a importância de um capacete certificado. Após um acidente de moto, ele escapou de sequelas graves graças ao equipamento de segurança.
6: O carro na minha lateral deu uma freada e apareceu um camarada que estava atravessando. O carro não atropelou ele e sobrou para mim. Não tive mais nada grave porque eu estava usando capacete.
5: Histórias como a do Getúlio reforçam a importância de escolher um produto certificado. Desde 1º de julho, fabricantes, distribuidores e lojas só podem vender capacetes com o novo selo de conformidade do Inmetro. A principal novidade é um QR Code que permite ao consumidor verificar na hora da compra se o produto é autêntico. O chefe da divisão de regulamentação e qualidade regulatória do Inmetro, Hércules Antônio da Silva Souza, explica a mudança.
7: A gente identificou uma série de fraudes nos selos da conformidade ao selo do Inmetro que eram usados até então, que vai levar o consumidor a ter uma informação falsa. O segundo é que a gente está criando uma ferramenta que agora permite uma informação muito mais qualificada. Ele agora pode se utilizar de um QR Code que vem no selo, único, inviolável, que não pode ser falsificado. Ele, ao utilizar essa leitura do QR Code, ele passa a ter informações muito mais qualificadas.
5: Quem já possui um capacete certificado com o selo antigo pode continuar usando normalmente. A mudança vale apenas para a comercialização de novos produtos. Capacetes vendidos sem o novo selo e sem o QR Code passaram a ser considerados irregulares. Alerta Hércules Antônio do Inmetro.
7: Um capacete sem selo é, na verdade, uma compra inadequada, porque você está se colocando numa condição de risco, acreditando que o capacete vai te proteger, mas na hora que você mais precisar dele, ele vai falhar, porque ele não passou pelos ensaios de avaliação.
5: O empresário Iago Dias, dono de uma loja de capacetes em Brasília, defende a mudança e fala o que é preciso ficar atento na escolha de um capacete.
8: Verificar o selo do Inmetro, se realmente é legítimo, saber o tamanho certo. E o terceiro, que eu falo muito para meus clientes, é não economizar onde há segurança. Então, prezar sempre pela qualidade.

0: Na dúvida, a recomendação é simples: comprar sempre em estabelecimentos confiáveis, conferir o novo selo do Inmetro e verificar a autenticidade pelo QR Code. Afinal, quando o assunto é capacete, economia nunca pode custar segurança. Reportagem Pablo Mundim.
1: Inscrições para o processo seletivo do FIES, o Fundo de Financiamento Estudantil, para o segundo semestre do ano, acabam amanhã.
2: O FIES oferece financiamento a estudantes matriculados em cursos superiores de instituições privadas.
1: As inscrições devem ser feitas no Portal Único de Acesso ao Ensino Superior.
2: E essas foram as notícias do Governo Federal.
1: Uma realização da Secretaria de Comunicação Social da Presidência da República.
2: Com produção da empresa Brasil de Comunicação.
1: Fique agora com as notícias do Poder Judiciário e do Congresso Nacional. Boa noite.
2: Boa noite para você. Até amanhã.
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5: Supremo Tribunal Federal divulga notas sobre manifestações do governo dos Estados Unidos.
6: Eleições 2026, TSE já pode divulgar boletins e orientações ao eleitorado.
5: Para o STJ, direito de retenção por benfeitorias em imóvel não se aplica a inquilino inadimplente.
6: Boa noite, eu sou Marcela Luiza.
5: E eu sou Walter Lima.
6: O Supremo divulgou uma nota nesta quinta-feira em resposta às manifestações do governo dos Estados Unidos sobre decisões da justiça brasileira.
5: O STF afirma que atua exclusivamente por força da Constituição Federal, reforçando que as decisões tomadas são públicas e fundamentadas na Constituição e nas leis do Brasil.
6: O Supremo destaca que a independência do Poder Judiciário é um princípio essencial do Estado Democrático de Direito e defende que as relações entre países devem respeitar a soberania e a autonomia das instituições.
5: Também afirma que eventuais divergências entre estados devem ser tratadas por vias diplomáticas e pelo direito internacional, e não por ações que possam pressionar o judiciário. Por fim, o tribunal reafirma que continuará a trabalhar com independência em defesa da Constituição, da democracia, da separação dos estados e do Estado de Direito.
6: Em regra, inquilino que fez benfeitorias tem direito de permanecer no imóvel alugado até ser indenizado.
5: Só que para o STJ, se ele for inadimplente, não pode usufruir do direito de retenção. Fátima Uchoa.
7: A locadora ajuizou ação de despejo com pedido de rescisão contratual, retomada do imóvel e pagamento dos aluguéis e encargos em atraso. O juízo de primeiro grau decretou o despejo e condenou a inquilina a pagar os débitos, mas assegurou o direito de ela ser indenizada por melhorias comprovadas e ser compensada por valores gastos com reforma. O Tribunal de Justiça de Goiás afastou o direito de retenção do imóvel, mantendo os demais pontos da decisão. No STJ, a terceira turma negou o pedido de retenção. Segundo a relatora ministra Nancy Andrighi, a falta de pagamento rompe o equilíbrio contratual e afasta a boa-fé objetiva necessária para o exercício do direito de retenção.
6: Petrobras vai ter de indenizar viúva de mergulhador que prestava serviço para a estatal.
5: A decisão reconhece que a morte do profissional foi causada pela falta de segurança no ambiente de trabalho. Marla Lacerda.
8: O trabalhador terceirizado morreu durante uma operação de mergulho no litoral do Ceará. Com base em laudo pericial, a Justiça do Trabalho Cearense concluiu que o acidente estava ligado diretamente às más condições dos equipamentos utilizados pelo mergulhador. O TST manteve a decisão e responsabilizou a Petrobras subsidiariamente por ser a tomadora do serviço.
6: A partir de hoje, o Tribunal Superior Eleitoral poderá utilizar espaços na programação de rádio e televisão para divulgar comunicados e orientações sobre as eleições 2026.
5: O objetivo é ampliar o acesso da população a informações confiáveis sobre o processo eleitoral.
6: Poderão ser veiculados, por exemplo, esclarecimentos e incentivos à participação feminina, a participação dos jovens e da comunidade negra na política.
5: O TSE também pode divulgar esclarecimentos aos cidadãos sobre as regras e os procedimentos de votação.
6: Justiça assegura a educação diferenciada para indígenas do município de Novo Repartimento, no Pará.
5: Sentença também invalida a exigência inconstitucional para a contratação de professores indígenas. Sabrine Menezes.
9: A ação foi proposta pelo Ministério Público Federal após atraso no ano letivo de 2025 nas escolas das aldeias. Ao analisar o caso, a Justiça condenou o município, a União e o Fundo Nacional de Desenvolvimento da Educação, o FNDE, a implementarem uma série de medidas corretivas e ao pagamento de R$ 750 mil por danos morais coletivos. A determinação garante que crianças indígenas da etnia Paracanã tenham direito à educação escolar intercultural, diferenciada e bilíngue.
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6: Uma boa noite.
5: E até amanhã.
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1: Eu sou Paula Groba.
2: E eu sou Humberto Pinheiro.
1: E estes são os destaques de hoje do Jornal do Senado, que começa agora.
2: Acordo entre Congresso e governo viabiliza a renegociação de dívidas rurais.
1: Senado aprova restrições ao compartilhamento de imagens de vítimas de crimes e acidentes.
2: Avança projeto que acaba com liberdade provisória para presos em flagrante por crimes hediondos.
1: Boa noite.
2: Boa noite.
1: Presos em flagrante por crimes hediondos podem perder o direito à liberdade provisória. A mudança está prevista em um projeto aprovado pela Comissão de Segurança Pública do Senado.
2: O texto prevê 7 hipóteses em que a liberdade provisória deverá ser negada pelo juiz. Os detalhes com Bruno Lourenço.
3: A proposta aprovada na Comissão de Segurança Pública proíbe expressamente que juízes concedam liberdade provisória ou apliquem medidas cautelares alternativas à prisão para quem for detido em flagrante cometer crimes considerados de extrema gravidade. O relator, senador Wilder Moraes, do PL de Goiás, diz que a impunidade e a soltura reiterada de criminosos perigosos alimentam os índices de violência.
4: Indivíduos que pratiquem delitos de tal natureza não devem ser agraciados com liberdade provisória, sendo por isso insuscetíveis de qualquer imposição de medida cautelar diversas da prisão. Criminosos que praticam crimes hediondos devem permanecer presos. Foi esse o objetivo do nosso constituinte originário e, em último caso, do próprio povo brasileiro, verdadeiro titular do poder constituinte.
3: O texto prevê 7 hipóteses em que a liberdade provisória deverá ser obrigatoriamente negada pelo juiz. A proibição de soltura passa a valer para réus reincidentes, com histórico de múltiplas prisões em flagrantes anteriores, integrantes de organizações criminosas, armadas ou milícias, pessoas que portem ilegalmente armas de fogo de uso restrito ou proibido e quem cometer crimes hediondos, crimes com violência ou grave ameaça, ou envolvidos com tráfico interestadual ou internacional de drogas. O projeto seguiu para a Comissão de Constituição e Justiça.
1: Também avançou no Senado o projeto que assegura a mudança de nome completo a mulheres vítimas de violência doméstica.
2: Uma medida especial de proteção quando houver risco à integridade física ou psicológica da mulher. Repórter Patrícia Oliveira.
5: Mulheres que sofrem violência doméstica e familiar poderão alterar o nome e o sobrenome para dificultar a localização da vítima pelo agressor em caso de perseguição. Pelo texto aprovado, a mudança dependerá de decisão judicial. Será solicitada pela própria vítima e tramitará sob segredo de justiça. O relatório lido pelo senador astronauta Marcos Pontes, do PL de São Paulo, estabeleceu o prazo de 5 dias úteis para os cartórios fazerem a alteração.
6: Pode envolver acompanhamento especializado, restrições de acesso a informações, mudança de localidade e outras providências necessárias a neutralizar ameaças graves.
5: A proposta também prevê a alteração do nome completo dos filhos menores após avaliação para garantir a segurança da família. O projeto segue para a Comissão de Constituição e Justiça.
1: E por falar em proteção, o Senado aprovou um projeto com regras para a divulgação de imagens de vítimas de crimes e acidentes. Quem registrar ou compartilhar esse tipo de conteúdo poderá ser punido com pena de 6 meses a 2 anos de prisão.
2: A proposta, inspirada no caso da cantora Marília Mendonça, segue agora para nova análise da Câmara dos Deputados. Repórter Pedro Pincer.
7: De autoria da deputada Laura Carneiro, do PSD do Rio de Janeiro, o texto aprovado estabelece que não haverá crime quando a divulgação for necessária à administração da justiça, atender a interesse público devidamente justificado ou ocorrer com o consentimento da vítima. A proposta ainda altera o Código Civil para prever que o registro ou a divulgação de imagens de vítimas de crimes ou acidentes e de cadáveres poderão ser proibidos quando atingirem a honra da pessoa retratada ou tiverem finalidade comercial. Atualmente, a legislação já prevê restrições para a divulgação de escritos e imagens de uma pessoa nessas situações. O relator, senador Marcelo Castro, do MDB do Piauí, explicou o que motivou a apresentação do projeto.
8: Foi o acidente que aconteceu com a cantora Marília e compositora Marília Mendonça, que foi filmada a imagem dela, foi divulgado. Isso causou um grande trauma e esse projeto visa exatamente a proteger essas imagens imagem de pessoas que são vítimas de acidente ou de violência.
7: O texto alternativo de Marcelo Castro altera ainda a pena prevista no texto original. Em vez de reclusão, a punição passa a ser de detenção de 6 meses a 2 anos e multa. Por causa das mudanças aprovadas pelo Senado, o texto volta para a nova análise da Câmara dos Deputados.
1: A Comissão de Assuntos Sociais debateu regras para o trabalho por aplicativos. Representantes dos trabalhadores cobraram mais segurança, proteção social e transparência.
2: Já representantes das plataformas defenderam a preservação da autonomia e da flexibilidade. Repórter Henrique Nascimento.
9: Segurança, proteção social e regras para as plataformas estiveram em debate na Comissão de Assuntos Sociais. A audiência reuniu trabalhadores, empresas, especialistas e representantes do poder público para discutir a regulamentação do trabalho por aplicativos. A senadora Leila Barros, do PDT do Distrito Federal, defendeu um equilíbrio entre direitos e sustentabilidade do setor.
10: É esse equilíbrio que buscamos, assegurar direitos e condições dignas de trabalho sem inviabilizar o desenvolvimento do setor.
9: A presidente do Sindicato dos Motoristas de Aplicativo de Mato Grosso, Solange Moraes, chamou a atenção para a segurança dos profissionais.
11: Porque o trabalhador por aplicativo não pede esse privilégio. Ele pede apenas aquilo que qualquer cidadão brasileiro merece. Direito de trabalhar, direito de viver. E é o direito de voltar para casa com segurança.
9: Segundo o IBGE, o número de pessoas trabalhando por aplicativos teve um crescimento de 25%, atingindo a marca de quase 2 milhões de pessoas.
1: E a senadora Roberta Scioli, do Republicanos de Roraima, defendeu a adoção de medidas para ampliar a oferta de voos e reduzir o preço das passagens aéreas no estado. A parlamentar destacou que dados do Anuário do Transporte Aéreo apontam Roraima como estado com a maior tarifa média do país e afirmou que a situação compromete a mobilidade da população.
2: Segundo a senadora, o elevado custo das passagens dificulta o acesso a serviços de saúde, educação e oportunidades de trabalho, além de afetar o desenvolvimento econômico do estado. Roberta Scioli informou que solicitou esclarecimentos ao Ministério de Portos e Aeroportos sobre as ações previstas para ampliar a concorrência e reduzir as tarifas.
12: Não queremos apenas explicações, queremos planejamento, compromisso e resultados. Roraima precisa de mais voos, melhores horários, maior concorrência e políticas públicas que reconheçam as particularidades da região norte. Porque morar em Roraima não pode significar pagar a passagem aérea mais cara do Brasil.
1: O plenário do Senado aprovou o pedido de urgência para análise do projeto que muda as regras do seguro rural. Com a decisão, a proposta que veio da Câmara dos Deputados não precisará passar pelas comissões do Senado e poderá ser votada diretamente pelo plenário. O presidente da Casa, Davi Alcolumbre, afirmou que o acordo para a votação foi construído com o governo e destacou o apoio do ministro da Fazenda em exercício, Dario Durigan, nas negociações.
2: E um acordo entre o Congresso e o governo viabilizou a edição da medida provisória que trata da renegociação de dívidas rurais para produtores de todo o Brasil.
1: Segundo o texto, a medida é uma resposta ao salto da inadimplência no setor, que praticamente dobrou nos últimos 2 anos. Repórter Douglas Castilho.
13: Diante desse cenário, resultado da maior recorrência de eventos climáticos extremos, como as enchentes do Rio Grande do Sul, e da instabilidade internacional intensificada por conflitos como as guerras na Ucrânia e no Oriente Médio, a medida provisória cria novas linhas de crédito rural e permite que a União participe de um fundo garantidor para cobrir operações de empréstimos aos produtores afetados por catástrofes naturais. Ao agradecer pela parceria com o ministro da Fazenda, Mário Durigan, a ex-ministra da Agricultura, a senadora Tereza Cristina, do PP de Mato Grosso do Sul, falou da extensão da MP.
14: Atendendo não só o Rio Grande do Sul, mas a todo o Brasil, porque foi atendido não só os produtores que têm problemas de endividamento por conta de problemas climáticos, mas também por problemas de renda. Então, ampliou-se muito o escopo. Foi um ótimo acordo pelo Brasil.
13: A medida provisória, que tem eficácia imediata, será analisada por uma comissão mista de senadores e deputados federais antes de ser votada pelos plenários da Câmara e do Senado.
2: Música. edição de Paula Groba e trabalhos técnicos de João Lira, o Jornal do Senado fica por aqui. Acompanhe agora as notícias da Câmara dos Deputados. Boa noite.
1: Boa noite e até amanhã.
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16: Câmara prioriza atendimento de mulheres que sofreram perda gestacional.
17: Proposta cria sala exclusiva de perícia médica em crianças e adolescentes.
16: Comissão aprova penas à empresa que permite pornografia criada por IA.
17: Parlamentares analisam selo de inclusão para micro e pequenas empresas.
16: Boa noite. Avança na Câmara a proposta que cria o selo Empresa Inclusiva. O objetivo é reconhecer empresas de pequeno porte que contratam pessoas com deficiência, como informa a repórter Silvia Munhato.
18: A Comissão de Trabalho aprovou o projeto que cria o selo Empresa Inclusiva para micro e pequenas empresas. A ideia é reconhecer empresas de pequeno porte que promovam a inclusão de pessoas com deficiência em seus quadros de funcionários. A relatora, a deputada professora Marcivânia, do PCdoB do Amapá, defendeu a medida.
19: Eles vão ter um selo que vai dar credibilidade, vai fazer as pessoas também olharem para essas empresas de forma diferente, porque existe um sentimento, acho que de todo mundo, de valorizar empresas que tenham boas iniciativas.
18: O selo será uma certificação concedida pelo Poder Executivo, com validade de 2 anos, às empresas que cumprirem um conjunto de requisitos, como manter percentual mínimo de trabalhadores com deficiência, adotar medidas de acessibilidade física e digital e utilizar tecnologias assistivas. As empresas certificadas terão direito ao uso da logomarca oficial do selo, além de prioridade em programas governamentais. Segundo dados do Cadastro Geral de Empregados e Desempregados, citados na justificação do projeto, mais de 17 milhões de brasileiros possuem algum tipo de deficiência, mas menos de 1% dos vínculos empregatícios ativos correspondem a esse grupo. A legislação atual obriga apenas empresas com 100 ou mais empregados a reservar vagas para pessoas com deficiência. O projeto que cria o selo Empresa Inclusiva para empresas de menor porte será analisado agora pela Comissão de Defesa dos Direitos das Pessoas com Deficiência. Da Rádio Câmara de Brasília, Silvia Minhato.
15: Política.
20: Chico Alencar, do PSOL do Rio de Janeiro, avalia que o volume de emendas parlamentares previsto no orçamento de 2026 enfraquece a articulação entre os poderes. O deputado também afirma que os recursos, estimados em 61 bilhões de reais, distorcem o planejamento nacional.
16: Chico Alencar ainda aponta que a falta de rastreabilidade e transparência na destinação das emendas mantém práticas semelhantes ao orçamento secreto, com prejuízo para políticas públicas de saúde, educação, mobilidade urbana e infraestrutura.
20: Tadeu Venere, do PT do Paraná, repudia a indicação irregular de emendas parlamentares por pessoas sem mandato eletivo ativo. Na opinião do deputado, a tentativa de criar o que ele chama de poder paralelo gera constrangimento e a perda de credibilidade do Congresso.
16: Ao elogiar decisões judiciais recentes de bloqueio de bens e recursos contra dirigentes partidários e ex-parlamentares, Tadeu Venere reforça que a indicação de verbas é um direito exclusivo de quem foi eleito pelo povo. Ele cobra investigações e punição dos responsáveis por irregularidades.
20: Roberto Monteiro Pai, do PL do Rio de Janeiro, critica o uso que políticos fazem do nome de Deus para se aproximar do eleitorado. O deputado cobra coerência ética e respeito aos mandamentos religiosos nas condutas diárias e no respeito ao próximo.
16: Roberto Monteiro Pai alerta que todos prestarão contas de suas ações e palavras. O congressista destaca que, mesmo defendendo seu campo político, a direita evita ataques pessoais a seus adversários em respeito aos princípios que professa.
20: Eli Borges, do Republicanos do Tocantins, manifesta preocupação com o que considera ameaças à liberdade religiosa no Brasil. Ele cita a interrupção de culto evangélico por policiais e questionamento a uma oração feita em um fórum de conselheiros tutelares.
16: Eli Borges afirma que manifestações de fé vêm sendo tratadas com restrições crescentes em espaços públicos e religiosos. Ele assinala que o país precisa levar a sério a defesa da liberdade religiosa para evitar que cultos sejam limitados por decisões institucionais.
15: Ciência e tecnologia.
20: A comissão aprova punições a empresas que permitem pornografia criada por inteligência artificial. A repórter Júlia Lopes nos conta quais serão as penas.
0: A Comissão de Comunicação da Câmara aprovou um projeto de lei que prevê multas e sanções para empresas de tecnologia e redes sociais que permitirem a criação e a circulação de pornografia gerada por inteligência artificial, as chamadas deepfakes. Pelo texto, fica proibido o uso de IA para criar imagens ou vídeos de nudez e conteúdo sexual sem autorização da pessoa envolvida. No caso de adultos, a prática só será permitida com consentimento expresso. Já para menores de idade, a regra é ainda mais rígida. Qualquer conteúdo desse tipo é totalmente proibido, mesmo que não envolva pessoas reais. A proposta estabelece que empresas que descumprirem as regras poderão ser multadas em até 2% do faturamento do grupo econômico, limitado a 50 mil salários mínimos. Em casos mais graves, a punição pode chegar à proibição do uso de ferramentas de inteligência artificial. O texto aprovado é do relator deputado Jadiel Alencar, do Republicanos do Piauí. Ele afirmou que o objetivo da medida é proteger crianças, adolescentes e adultos contra a manipulação de imagem. Dados da ONG SaferNet mostram que denúncias de abuso sexual infantil online, muitas vezes envolvendo o uso de IA para a criação de deepfakes, cresceram e ultrapassaram 63 mil registros em 2025, o segundo maior número em 20 anos. Para o autor da proposta, deputado João Daniel, do PT de Sergipe, a ideia é promover uma internet mais responsável e garantir punição para quem comete crimes no ambiente digital.
21: Nós precisamos utilizar a inteligência artificial, as redes sociais, para o bem, para o amor, para a solidariedade, para a boa informação. Não podemos aceitar esse tipo de ação que é cometida por criminosos que utilizam a inteligência artificial e as redes sociais para prejudicar e cometer crimes através da internet.
0: O projeto também determina que conteúdos gerados por IA tenham identificação clara como marca d'água, indicando que são artificiais. Além disso, obriga as plataformas a remover rapidamente conteúdos ilegais e a manter canais acessíveis para denúncias. A proposta ainda prevê punições para quem produzir ou compartilhar deepfakes sexuais envolvendo menores ou adultos sem consentimento. Nesses casos, as vítimas poderão ser indenizadas por danos morais e materiais. A proposta que impõe sanções a empresas de tecnologia que permitem a circulação de conteúdo sexual pornográfico gerado por inteligência artificial sem consentimento segue agora para análise da Comissão de Ciência e Tecnologia. Da Rádio Câmara de Brasília, Júlia Lopes.
22: Segurança Pública.
16: Contrária ao projeto de lei que criminaliza a misoginia, Clarissa Tércio, do PP de Pernambuco, afirma que o texto ameaça as liberdades de expressão e religiosa sem garantir proteção efetiva às mulheres. Segundo sua leitura, a proposta ainda pode prejudicar a empregabilidade feminina e gerar insegurança jurídica.
20: Clarissa Tércio contesta a informação de que o grupo de trabalho que analisava o projeto aprovou por unanimidade o texto. De acordo com a parlamentar, todas as deputadas de oposição votaram contra e desmerecer esses votos já é, por si só, um ato de silenciamento e misoginia.
16: Já Maria do Rosário, do PT do Rio Grande do Sul, solicita aprovação imediata do projeto de lei da misoginia e faz um apelo pelo fim da obstrução da matéria. Ela argumenta que a proposta é urgente para salvar vidas e combater a escalada de violência contra as mulheres no país.
20: Maria do Rosário afirma que a violência de gênero mata 4 mulheres por dia no Brasil. A deputada critica o uso de discursos religiosos para justificar o ódio contra elas e observa que o projeto também ajuda a reduzir o número de crianças órfãos de vítimas de feminicídio.
16: Luiz Lima, do Novo do Rio de Janeiro, critica o posicionamento da bancada governista em votações que endurecem regras de cumprimento de pena para crimes hediondos. Ele defende punições mais rígidas como resposta ao aumento da violência contra diferentes grupos da população.
20: Luiz Lima sustenta que o combate à criminalidade exige medidas mais severas a quem comete homicídio e crimes contra crianças. O parlamentar afirma que a segurança pública deve proteger toda a população, sem distinção de raça, gênero, orientação sexual ou posição política.
22: Agricultura.
16: Câmara aprovou e encaminhou para análise do Senado o projeto de lei que proíbe a comercialização de leite em pó importado reconstituído no Brasil.
20: A ideia é proteger o produtor brasileiro e garantir mais transparência ao consumidor, como informa a repórter Maria Neves.
3: A Comissão de Constituição e Justiça da Câmara dos Deputados aprovou o projeto que proíbe a reconstituição de leite em pó importado para que seja vendido na forma líquida no Brasil. Pelo texto, empresas que descumprirem a norma ficam sujeitas à multa de até R$1 milhão. O infrator também poderá sofrer suspensão do alvará de funcionamento de forma temporária ou definitiva. De acordo com a autora do texto, deputada Daniela Rainer, do PL de Santa Catarina, o produtor de leite brasileiro sofre uma crise sem precedentes, causada em grande medida pela importação de leite em pó, que é reidratado e vendido como leite fluido no mercado interno. De acordo com ela, além de defender os produtos nacionais, o projeto traz proteção para o consumidor.
4: Esse projeto de lei busca também que o consumidor saiba o que ele está consumindo, mas especialmente para que o nosso produtor de leite tenha o seu produto valorizado. Para que o agricultor brasileiro, o produtor de leite brasileiro, tenha sim condições de se recuperar e não tenha essa concorrência desleal batendo na porta dele todos os dias, que em muitos casos acabou inviabilizando a produção leiteira brasileira.
3: O relator da proposta na comissão, deputado Domingos Sávio, do PL Mineiro, também afirma que a medida busca proteger o mercado interno de práticas desleais de comércio. Segundo o parlamentar, a preferência pela utilização de leite nacional não configura discriminação arbitrária, representa apenas um instrumento legítimo de política pública voltada à proteção da cadeia produtiva do país. Domingos Sávio sustenta ainda que a norma não proíbe a importação do produto, somente busca restaurar um mínimo de isonomia entre o produtor nacional de leite e o produto reconstituído a partir de matéria-prima importada e subsidiada. O texto aprovado permite a reidratação do leite em pó para venda no mercado nacional somente em caso de desabastecimento do produto na forma líquida. Da Rádio Câmara de Brasília, Maria Neves.
22: Comissões.
16: A inclusão da injeção semestral contra o HIV no SUS esbarra em preço alto, segundo apontaram especialistas em debate realizado recentemente na Câmara. A reportagem é de Emanuele Brasil.
6: O Ministério da Saúde, especialistas e representantes da sociedade civil afirmaram em debate na Câmara dos Deputados que o alto custo e o monopólio imposto pela indústria farmacêutica dificultam a incorporação do medicamento Lenacapavir ao Sistema Único de Saúde. O fármaco que previne a infecção pelo HIV, com apenas 2 injeções anuais, é defendido por especialistas e pela sociedade civil como a principal solução para reduzir o estigma e o abandono da prevenção diária em comprimidos. Embora o Lenacapavir já tenha o registro na Anvisa, ele ainda não está disponível no SUS. O medicamento passa agora por uma fase de definição de preço pela Câmara de Regulação do Mercado de Medicamentos. Somente após essa etapa é que o CONITEC, Comissão Nacional de Incorporação de Tecnologias no SUS, avaliará se o custo-benefício permite a oferta gratuita na rede pública. Coordenadora da mesa, a deputada Duda Salaber, do PSOL de Minas Gerais, ressaltou que a atualização das tecnologias de prevenção é fundamental para atender as populações mais vulneráveis de forma digna. A parlamentar é autora de um projeto de lei que declara o medicamento como de interesse público, passo que pode facilitar uma futura quebra de patente.
23: Nós não queremos um SUS refém do mercado. Nós queremos Lenacapavir no SUS e queremos vida acima das patentes.
6: O debate foi encerrado com a cobrança de que o governo federal defina uma estratégia clara para garantir o acesso ao Lenacapavir antes da Conferência Internacional de AIDS, que acontecerá no Brasil em julho. Da Rádio Câmara de Brasília, Emanuele Brasil.
22: Direitos Humanos.
20: O projeto cria sala exclusiva nas perícias médicas ligadas aos estados para atendimento de crianças e adolescentes.
16: O repórter José Carlos Oliveira tem mais dados sobre a proposta.
5: Em fase final de análise na Câmara dos Deputados, projeto de lei cria sala exclusiva nos institutos médico-legais para atender crianças e adolescentes vítimas de violência. A proposta do deputado Marcos Polon, do PL do Mato Grosso do Sul, já passou pelas comissões de segurança pública e de previdência. Resta apenas a aprovação da Comissão de Constituição e Justiça para o texto seguir diretamente para a análise do Senado. A relatora, deputada Daniela do Vaguinho, do Rio de Janeiro, explica o principal objetivo da proposta.
7: O projeto enfrenta um problema muito grave, a revitimização. Hoje, muitas crianças e adolescentes vítimas de violência precisam passar por perícias em ambientes comuns dos IMEDs, dividindo espaço com adultos, inclusive suspeitos e pessoas em situações graves, o que é totalmente inadequado. Isso aumenta o trauma.
5: O texto prevê que os IMLs destinem locais exclusivos para esses jovens sem risco de exposição a situações intimidantes ou vexatórias durante o processo judicial. Daniela do Vaguinho ressalta que as secretarias estaduais de segurança pública e as polícias civis terão prazo de 2 meses para cumprir a regra a partir da transformação da medida em lei.
7: O que buscamos é garantir proteção, respeito e cuidado nesse momento tão delicado. São mudanças simples, mas muito significativas. Uma sala exclusiva rompe com a lógica atual dos IMLs. Garante privacidade, evita o contato com adultos e suspeitos e com um espaço adequado e equipe preparada, a escuta é mais segura, o exame é mais cuidadoso e a prova mais qualificada.
5: A proposta segue diretrizes da Constituição e do Estatuto da Criança e do Adolescente quanto à proteção desses jovens diante de todas as formas de negligência, violência e opressão. Da Rádio Câmara de Brasília, José Carlos Oliveira.
22: Saúde.
20: A Câmara aprovou prioridade de atendimento no SUS para mulheres que sofreram perda gestacional. Entenda a medida com a repórter Sofia Peçanha.
8: A Comissão de Constituição e Justiça aprovou o projeto que garante prioridade de atendimento psicológico e social pelo Sistema Único de Saúde, o SUS, para mulheres que sofreram aborto espontâneo, óbito fetal ou perinatal. O aborto espontâneo ocorre quando a gestação é interrompida de forma natural. O óbito fetal ocorre quando o bebê morre ainda durante a gravidez. E o óbito perinatal envolve mortes registradas no fim da gestação ou nos primeiros dias após o nascimento. O texto aprovado altera a Lei Orgânica de Saúde, além de reunir outros 5 projetos que estavam sendo analisados em conjunto e que tratavam da humanização do luto parental, do atendimento especializado no SUS e da adoção de protocolos específicos para esses momentos por hospitais públicos e privados. A relatora das propostas nas comissões de Previdência e de Constituição e Justiça, a deputada Cristone Eto, do PL do Rio de Janeiro, destacou que os serviços de saúde devem estar atentos para o sofrimento das mulheres cuja gravidez resultou em óbito do bebê.
10: Desse modo, resta mais que evidente a necessidade que haja acompanhamento profissional dessa gestante, a fim de que o luto, o sentimento de perda enfrentado por elas, seja devidamente conduzido.
8: Entre as medidas previstas estão: prioridade de atendimento psicológico, acompanhamento multiprofissional, separação de alas hospitalares para mães que sofreram perda gestacional e possibilidade de registro do nome escolhido pelos pais para bebês natimortos na sessão de óbito. Segundo o parecer aprovado, a proposta busca estabelecer diretrizes gerais de acolhimento e humanização no atendimento às famílias, sem detalhar procedimentos específicos em lei. O projeto também prevê medidas para evitar constrangimentos às mães em situação de luto durante a internação hospitalar, além de ações de orientação e capacitação de profissionais de saúde. Segundo a deputada Cristone Eto, a proposta tem impacto direto no processo de recuperação emocional das famílias.
10: São medidas que, inclusive, levam em conta o tratamento respeitoso para com a família e, principalmente, para com a mãe, já que seu efeito também tem natureza psicologicamente benéfica e integrativa.
8: O projeto que garante prioridade no SUS para mulheres que sofreram a perda gestacional será analisada agora pelo Senado. Da Rádio Câmara de Brasília, Sofia Peçanha.
22: Homenagem.
16: Paulo Teixeira, do PT de São Paulo, homenageia Valmir Rodrigues Chaves, conhecido como Bill do MST, falecido em abril. O deputado registra que a liderança popular contribuiu para a organização de trabalhadores do campo, assentamentos, cooperativas e comunidades rurais.
20: Termina agora o Jornal Câmara dos Deputados, produzido pela Rádio Câmara, com trabalhos técnicos de Wellington Teles e apresentação de Val Monteiro e Márcio Aquilissardi. Uma boa noite para você.
16: A Voz do Brasil volta amanhã. Boa noite.
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12: De volta com o Som do Momento, pra gente curtir mais músicas. Nessa segunda parte serão 2 horas intensas aí do melhor som. E claro, é pra gente dar aquela respirada, descansar um pouquinho, né? Descansar a mente, depois talvez de um dia muito corrido, e curtir a melhor música nacional e internacional. Porque aqui, cada canção, ela não só não é pra ser ouvida, ela é pra ser sentida, ela traz uma lembrança, ela mexe com emoção e histórias que fazem parte de nossas vidas. Então vamos lá com momentos e a segunda parte.
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uma noite muito especial. 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Gal Costa e Tim Maia, um dia de domingo.

0: costas. Não. Cuidar de você também é sua responsabilidade. Por que eu estou dizendo isso? Eu conversei com uma amiga hoje, ela é dessas pessoas que gostam muito de ajudar os outros, mas quando ela está sozinha, ela tem 2 ou 3 gatos pingados que ajudam ela. Não pode ser assim. Tem gente que passa a vida inteira tentando resolver os problemas de todo mundo e acaba esquecendo de cuidar da própria vida. Ajuda um, apoia o outro, resolve dificuldades da família, dos amigos, do trabalho, dos vizinhos, enfim. Mas quando chega em casa, está completamente destruída, esgotada. Pô, você não precisa ser forte o tempo todo. Você também tem o direito de descansar, de dizer que não consegue e pedir ajuda quando precisar. Eu acho que é muito importante você cuidar de você também, da sua saúde emocional. E isso não é egoísmo, isso é necessidade. Por quê? Quando você está bem, você consegue, além de viver muito melhor, até dar uma força melhor para as pessoas. Mas quando você se abandona completamente, vai chegar uma hora em que nem você consegue mais seguir em frente, que dirá ajudar os outros. É ou não é?
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Zezé de Camargo e Luciano.

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2: Nunca esteja ocupado para as pessoas que te amam. Nunca. E também nunca esteja disponível para as pessoas que te usam. Às vezes a gente inverte. A gente fica muito disponível para quem usa a gente e a gente esquece quem nos ama. E não é por aí. Quem ama a gente não pode estar ocupado. A gente tem que arrumar tempo, a gente sabe, tem disposição para estar ali presente, para estar interessado em saber o que é que está acontecendo, em fazer o carinho, em fazer o amor. Mas, então, mas as pessoas que só usam a gente, que só se lembram quando precisam, ah, fala sério, pô. As pessoas deveriam se mancar um pouquinho sobre isso, sabe? A pessoa nunca lembra de você, mas aí te usa para o que quer, para o seu bem prazer. Não, não, isso não, tá? Isso não é para você. Pense nisso. Então, livre, sempre atento para as pessoas que te amam e nunca disponível para as pessoas que te usam.
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1: Bom, agora a gente vai para a nossa tradução da noite de hoje, uma música lindíssima, dessas que falam bem ao coração, dessas músicas simples. Ela traz uma conversa sincera dentro de um relacionamento que passou por erros, e quem nunca, não é? Erros, dúvidas, silêncios, isso faz parte da vida, faz parte dos relacionamentos. Don't Wanna Lose You, da Gloria Estefan.
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1: Sometimes it's hard. Às vezes é difícil to make things clear. Deixar as coisas claras. Ou saber a hora de encarar a verdade, eu sei que o momento é este. Eu vou abrir meu coração e te mostrar o que eu sinto por dentro. Meu amor não tem orgulho quando eu estou com você. E eu não tenho nada a esconder. Então abre os seus olhos e veja quem eu verdadeiramente sou. E não quem você quer que eu seja. Eu sou apenas eu mesmo. Eu mesmo. E eu não quero perder você agora. A gente vai conseguir superar isso de algum jeito. Eu não quero perder você. Você agora. E nunca. Amor, eu finalmente encontrei a coragem de me manter firme. Mas se você quiser, eu vou estar aqui para sempre. Todos nós cometemos erros. Todos nós nos perdemos em algum momento. Mas nós resistimos ao tempo. E eu espero que continue assim. Agora depende de você. Me mandar ir embora. Porque não vai ser eu que vou desistir. Quando você é tudo que eu vivo e tudo que eu sei. Eu não quero te perder agora. A gente vai superar isso de algum jeito. Eu não quero perder você agora. Nem nunca. Jamais. 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
1: Don't Wanna Lose You, da Gloria Estefan, muito legal pra gente matar a saudade aqui no Momentos Agora, sem a tradução.

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2: Se eu chegasse pra você e falasse assim, ó, continua acreditando, tem esperança, o que que você pensaria assim de cara? Você pensaria, ah, não é contigo, tal. Mas ó, o dia difícil de hoje não tem o poder de impedir a felicidade de amanhã. É uma coisa muito bonitinha, parece aqueles discursos de coach, né? De coach, né? Mas não é. Eu sei que existem dias em que parece que tudo dá errado, os problemas parecem ao mesmo tempo, o desânimo toma conta, a vontade de desistir é muito intensa. Mas a vida, ela não para em um dia ruim. Não, senhor. Amanhã pode trazer uma notícia que muda completamente a sua história, sabia? Quantas pessoas já pensaram que não havia mais saída e pouco tempo depois encontraram uma oportunidade que transformou as suas vidas? Pois é. Por isso, não deixe que um momento difícil, que um dia difícil, faça você perder a esperança. Eu acho que o lance é você continuar fazendo a sua parte, continuar acreditando e seguir em frente. O sofrimento de hoje, ele não vai decidir como você será amanhã. Então, enquanto existir vida, existe sempre uma nova oportunidade de recomeçar.

0: Com certeza, da melhor música, claro, aqui pelo som do Momentos de Amor, da Recife FM.
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0: Quincy Jones e James Ingram, Just Once.

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2: Por aqui em 97,5, para gente ir agora para nossa reflexão da noite de hoje, uma história muito bacana, uma história que vai mostrar para muitas pessoas que nós não somos melhores que ninguém, tá? Uma última chance. Mariana tinha 25 anos e nunca aprendeu uma única palavra simples: respeito. Filha de uma família de classe média alta, cresceu acreditando que dinheiro fazia a pessoa valer muito mais do que as outras. Tratava garçons com arrogância, respondia mal às atendentes das lojas, levantava a voz com entregadores e ignorava quem trabalhava em sua casa. Entre essas pessoas estava seu sábio, o zelador. Um homem simples de quase 70 anos que fazia de tudo para ajudar aquela família. Todas as manhãs ele cumprimentava Mariana com um sorriso. Bom dia, minha menina. Que Deus abençoe o seu dia. Ela quase nunca respondia e quando respondia era com desprezo. O senhor não tem o que fazer? Numa noite, Mariana discutiu com a sua mãe. A sua mãe só queria aconselhar a filha, mas ouviu palavras que machucaram profundamente. Ah, eu não preciso de você, mãe. Nunca precisei e nunca vou precisar. Em seguida, Mariana bateu a porta do quarto e foi dormir. Mas horas depois, um avião perdeu o controle durante a aproximação para o aeroporto e caiu sobre algumas casas, inclusive a de Mariana. Os pais conseguiram sair a tempo. Mariana não teve a mesma sorte. Ficou presa entre os escombros sem conseguir se mexer. No meio da fumaça e do fogo, ela começou a gritar por socorro. Seu sábio, que morava na casa dos fundos, reconheceu a voz dela imediatamente. Ele não pensou duas vezes, entrou nos destroços, enfrentou o fogo apesar da sua avançada idade e retirou pedaços de concreto com as próprias mãos. Depois de muito esforço, conseguiu chegar até Mariana. No instante em que puxou para fora, parte da estrutura desabou exatamente aonde ela estava. Ela sobreviveu, mas os médicos deram a notícia devastadora. Mariana perdeu completamente a visão. Além disso, nunca mais voltaria a andar. A jovem que se julgava melhor do que todo mundo passou a depender de todo mundo para tudo. Para comer, para tomar banho, trocar de roupa e até mudar de posição da cama. Mariana passou o resto da vida imaginando como teria sido se tivesse tratado melhor a mãe, respeitado as pessoas e aprendido, enquanto podia, que ninguém é melhor do que ninguém. A queda de avião levou apenas alguns segundos para mudar completamente a vida daquela família e principalmente a de Mariana. E é exatamente assim que acontece na vida real. Basta ligar a televisão para a gente perceber que de uma hora para outra tudo pode mudar. Pessoas saem da nossa casa fazendo planos e, sem nenhum aviso, a vida toma um rumo completamente diferente. Por isso, nunca espere uma tragédia para descobrir o valor das pessoas. Eu acho que o lance é ser humilde, respeitar quem cruza o seu caminho e demonstrar, enquanto ainda há tempo, porque a vida ela não marca dia e hora para mudar tudo, para ter uma reviravolta. A qualquer momento, tudo muda. E quando ela muda, não existe dinheiro, orgulho, poder, status, né, situação social que faça o tempo voltar. Tudo que você pode deixar é o legado em vida de como você é como pessoa.
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2: Terminando momentos de amor, vou ficando por aqui, viu? Tá pintando um novo dia, um dia que você tenha muita fé, muita sabedoria, muito foco, não é? Porque se você deixar qualquer coisa roubar a sua atenção, o dia passa e você não resolve nada. Então é importante fé, é importante foco, é importante decidir o que você merece, o que merece gastar, a que você dispense a sua energia. Então desligue, distração, desligue coisas desnecessárias, pessoas, sei lá, projetos, algo que não mereça a sua atenção, que só está tirando a tua energia. Dia bom começa com progresso, começa com decisão, começa com foco, nem que seja pequeno. Então escolhe um objetivo agora pela manhã, quando o dia amanhecer, e vai com ele, tá? Até você conquistar, até você realizar. E se não der certo, tenta de novo, só não desiste. Beijo grande, te amo de verdade, até às 8.

siga tranquilamente entre a inquietude e a pressa, lembrando-se de que há sempre paz no silêncio. Tanto quanto possível, sem humilhar-se, viva em harmonia com todos os que o cercam. Fale a sua verdade mansa e claramente, e ouça dos outros, mesmo a dos insensatos e ignorantes. Eles também têm sua própria história. Evite as pessoas agressivas e transtornadas. Elas afligem o nosso espírito. Se você se comparar com os outros, você se tornará presunçoso e magoado, pois haverá sempre alguém inferior e alguém superior a você.

viva intensamente o que já pôde realizar. Mantenha-se interessado em seu trabalho, ainda que humilde. Ele é o que de real existe ao longo de todo o tempo. Seja cauteloso nos negócios, porque o mundo está cheio de astúcias. Mas não caia na descrença. A virtude existirá sempre. Muita gente luta por altos ideais, e em toda parte a vida está cheia de heroísmo. Seja você mesmo. Principalmente, não simule afeição, nem seja descrente do amor. Porque mesmo diante de tanta aridez e desencanto, ele é tão perene quanto a relva. Aceite com carinho o conselho dos mais velhos, mas também seja compreensivo aos impulsos inovadores da juventude. Alimente a força do espírito, que o protegerá no infortúnio inesperado. Mas não se desespere com perigos imaginários. Muitos temores nascem do cansaço e da solidão. E a despeito de uma disciplina rigorosa, seja gentil para consigo mesmo. Você é filho do universo, irmão das estrelas e árvores. Você merece estar aqui. E mesmo se você não pode perceber,

portanto, esteja em paz com Deus, como quer que você o conceba. E quaisquer que sejam seus trabalhos e aspirações na fatigante jornada pela vida, mantenha-se em paz com sua própria alma. Acima da falsidade, dos desencantos e agruras, o mundo ainda é bonito. Seja prudente. Faça tudo para ser feliz.

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0: SESC está oferecendo 278 vagas gratuitas em cursos de atividades culturais para pessoas de baixa renda, como dança, cinema e audiovisual, música, teatro, artes visuais e literatura. Os interessados podem se candidatar até o próximo dia 21, presencialmente, em uma das 14 unidades do SESC espalhadas pelo estado. O aluno deve comprovar renda familiar mensal de até 2 salários mínimos per capita. Trabalhadores dos setores do comércio e serviços, além de estudantes que estão cursando ou já concluíram a educação básica, também podem participar. A seleção vai ser feita em 3 etapas, com análise dos documentos, dando prioridade para quem mais precisa e, ao final, uma entrevista pessoal.
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0: As mulheres atendidas na Rede Municipal de Saúde de Olinda devem ter garantido o direito de entrar com uma acompanhante em consultas, exames, procedimentos e internações. A recomendação foi feita pelo Ministério Público de Pernambuco, à Prefeitura e aos gestores da saúde do município. A medida reforça o cumprimento da Lei do Acompanhante, que permite à mulher escolher uma pessoa maior de idade para acompanhá-la durante o atendimento. Como explica a promotora de justiça Maísa Oliveira.
1: Ela tem o direito de estar acompanhada por uma pessoa da sua escolha para consultas, exames, procedimentos em serviços públicos e privados. Então é muito importante que as unidades de saúde respeitem esse direito, porque é, por um lado, garante um atendimento à mulher livre de violência, né? Porque a presença do acompanhante é também esse suporte emocional e de segurança mesmo para as mulheres, e está previsto em lei, né? Então, deve de fato ser obedecido, não apenas garantindo a presença de acompanhante, como também por meio de cartazes e outras informações que garantam que as pessoas saibam desse direito e os respeitem.
0: Em caso de descumprimento, qualquer usuária do sistema de saúde, seja de Olinda ou de outro município pernambucano, pode comunicar o fato à ouvidoria do Ministério Público de Pernambuco pelo formulário disponível no site www.mppe.mp.br ou pelo Disque 127. Agência Rádio Web do Recife, Ivison Gomes. 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

0: A ameaça de divulgar imagens íntimas de uma mulher, mesmo que elas nunca cheguem a ser compartilhadas, gera indenização por danos morais. Esse foi o entendimento da 4ª Turma Recursal Cível do Tribunal de Justiça do Rio Grande do Sul ao condenar um homem a pagar R$4.000 à ex-companheira após o envio de mensagens com esse conteúdo. Segundo o processo, os dois tiveram um breve relacionamento e trocaram fotografias íntimas durante esse período. Após o fim da relação, o homem passou a ameaçar expor as imagens. Conforme o juiz Maurício Ramírez, em primeira instância, o pedido de indenização foi negado, mas a decisão acabou sendo reformada.
1: Neste nosso caso, foi relevante reconhecer que a ameaça de divulgar imagens íntimas costuma produzir um impacto desproporcional sobre as mulheres. Em razão de fatores sociais, culturais ainda presentes, esse tipo de violência frequentemente acarreta consequências mais intensas para sua honra, imagem, vida pessoal e saúde mental. Então, a perspectiva de gênero nos permitiu compreender a real dimensão da ameaça e suas repercussões concretas na esfera da vítima. E isso foi levado em consideração no arbitramento da indenização, mas sempre com base nas provas dos autos e nas circunstâncias específicas do caso.
0: Ao analisar o recurso, o colegiado concluiu que as mensagens tinham caráter intimidatório e provocavam medo e abalo emocional na vítima, ainda que não houvesse provas de que as fotografias tenham sido efetivamente divulgadas. Para o magistrado, o dano moral decorreu das ameaças comprovadas no processo e da violação aos direitos da personalidade da mulher.
1: As provas demonstraram que o réu enviou mensagens prometendo divulgar fotografias íntimas da autora, o que por si só representa uma grave violação dos direitos de personalidade dela. E não era necessário que a divulgação efetivamente tivesse ocorrido para que houvesse uma lesão indenizável. A ameaça já tinha um conteúdo intimidatório e era capaz, então, de provocar medo, angústia, insegurança, especialmente porque envolvia imagens íntimas. E, naturalmente, se houvesse prova de que as imagens foram divulgadas, estaríamos diante de um fato ainda mais grave e isso poderia repercutir na extensão dos danos.
0: Conforme a decisão, a ameaça de divulgação não autorizada de imagens íntimas atinge as mulheres de forma desproporcional pelos impactos sobre a honra, a imagem e a saúde mental. Esses fatores foram considerados pelo colegiado na fixação da indenização por danos morais. Agência Rádio Web, produção e reportagem, Jean Costa.
2: 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Um.

0: Mulheres Brasil está oferecendo uma formação digital gratuita para mulheres em 10 capitais brasileiras, incluindo Recife. As inscrições ficam abertas até o próximo dia 19. A formação Mulher Mais Tech, Conexão para Novos Começos, inclui letramento digital e uso da tecnologia no dia a dia, segurança e bem-estar no ambiente digital, direito das mulheres e empregabilidade e empreendedorismo. As aulas serão no formato híbrido, com atividades presenciais e virtuais também. Além de ser gratuito, o programa oferece apoio às participantes com chip, com internet e validade de 12 meses, auxílio para deslocamento e alimentação, estrutura de cuidado para crianças durante os encontros presenciais e, para quem concluir ao menos 75% da formação, um aparelho celular ao final da jornada. São 150 vagas. Vale a pena, hein?
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0: O Ministério Público de Pernambuco recomendou que a Prefeitura da Ilha de Itamaracá reorganize a Procuradoria-Geral do município e fortaleça o quadro de procuradores efetivos. Entre as medidas está a convocação em até 30 dias dos candidatos aprovados no concurso vigente. A gestão também deverá apresentar em até 60 dias um estudo sobre a necessidade de ampliar o número de procuradores e, caso seja necessário, criar novas vagas. Em até 90 dias, os cargos comissionados deverão ficar restritos às funções de direção, chefia e assessoramento. A recomendação prevê ainda a suspensão de novas nomeações de comissionados para atividades próprias dos procuradores concursados e a exoneração gradual dos atuais ocupantes dessas funções. O município também deverá evitar a contratação de escritórios particulares para serviços jurídicos de rotina. Contratações externas só poderão ocorrer em situações excepcionais e de alta complexidade. A Prefeitura tem 10 dias úteis para informar se vai cumprir as medidas e apresentar documentos sobre os contratos já firmados. Agência Rádio Web, produção e reportagem, Ivison Gomes. 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

0: Dos 25 municípios do Sertão do São Francisco, apenas 16 atingem atualmente a cobertura vacinal recomendada pelo Ministério da Saúde. O dado foi apresentado durante encontro realizado em Petrolina para discutir estratégias de ampliação da vacinação na região. A mobilização faz parte do projeto Bora Vacinar, que busca ampliar a proteção vacinal de crianças e adolescentes, como explica a coordenadora do Centro de Apoio e Defesa da Saúde do Ministério Público de Pernambuco, Helena Capela.
1: É uma iniciativa do Ministério Público com o Governo do Estado para ampliar a cobertura vacinal da população, prioritariamente de crianças e adolescentes. Isso porque a imunização vem caindo de 2015 para cá e principalmente após a pandemia. Então o projeto busca estimular e fazer com que os gestores adotem estratégias para ampliar essa vacinação através da concessão de selos ouro, prata ou adolescente protegido. Então os municípios que alcançarem as metas do Programa Nacional de Imunização receberão os selos ao final do ano em uma solenidade.
0: Durante a programação, foram discutidos o cenário da imunização e medidas para aumentar a procura pelas vacinas. A superintendente de imunização da Secretaria Estadual de Saúde, Magda Costa, destacou o trabalho que vem sendo realizado na região.
2: A gente tem mensalmente, toda a última semana letiva de cada mês, a vacinação em creches e escolas do nosso estado e também na busca ativa, né, na intensificação casa a casa dessas crianças no território. Então a gente precisa garantir também esse fortalecimento de ações estratégicas e o Ministério Público, sem dúvida, traz essa força no território.
0: A iniciativa também tenta reverter a redução das coberturas vacinais observada nos últimos anos e agravada depois da pandemia de Covid-19. Agência Rádio Web, produção e reportagem, Ivison Gomes.
3: 3:30.

0: A endometriose atinge entre 5 e 15% das mulheres em idade reprodutiva. A doença é caracterizada pelo deslocamento de partes do tecido fora da cavidade do útero, o que pode provocar reações inflamatórias crônicas, como cólicas e hemorragias, podendo levar a quadros mais graves, como obstrução intestinal e urinária, infertilidade e até morte. As causas ainda não são completamente conhecidas e podem envolver fatores como genéticos, hormonais e imunológicos. A falta de conhecimento é uma das principais dificuldades para a prevenção e o tratamento da doença. A média entre o início dos sintomas e a confirmação da doença é de 7 anos. Quem fala sobre as questões envolvendo esse diagnóstico é a secretária de Políticas e Programas Estratégicos do Ministério da Ciência, Tecnologia e Inovação, Andréa Latiger.
1: Um dos maiores gargalos é o não conhecimento, não a identificação de que a pessoa tem essa doença. E que isso gera, às vezes, uma perda de vida pública das pessoas enormes. Eu escutei relatos assim de meninas que ficaram por anos sem saber que elas tinham essa doença. Era uma questão da menstruação muito ativa, muito forte, e que deixavam ela fora do ambiente escolar, do ambiente de trabalho, de qualquer ambiente.
0: A secretária comenta sobre a chamada pública do CNPq aberta, com previsão de 60 milhões para pesquisas científicas e o desenvolvimento de tecnologias em saúde menstrual, dor pélvica e endometriose no Brasil. Desses, 50 milhões são do Ministério, para soluções aplicáveis ao Sistema Único de Saúde.
1: Então, esse investimento se refere a toda uma análise de diagnóstico, como é que você vai poder identificar ou não a presença dessa doença nas nossas mulheres, como é que a gente pode fazer o tratamento. Então, a gente tem que desenvolver metodologias, isso exige uma série de especialistas da área para fortalecer esse conhecimento, e depois também uma outra etapa muito significativa, que é a divulgação do tema, né?
0: O Instituto Alana também vai destinar 10 milhões de reais para uma iniciativa complementar. O objetivo é criar uma rede nacional estruturante de pesquisa na área. A ideia é, a partir dos projetos selecionados pela pasta, contar com uma infraestrutura compartilhada de comunicação científica, implementação de ciência cidadã, apoio ao pesquisador, educação e formação. Agência Rádio Web. Produção e reportagem, Denise Coelho.
2: Em meio ao avanço das plataformas digitais e das novas formas de consumir conteúdo, o rádio segue firme na rotina dos brasileiros. Um estudo realizado pela Associação Brasileira de Emissoras de Rádio e Televisão, a ABERT, mostra que o meio continua relevante e mantém características que outras mídias ainda não conseguiram substituir. De acordo com o levantamento, o veículo abrange quase 80% das 13 regiões metropolitanas observadas. A credibilidade da informação, a agilidade na cobertura dos fatos e a capacidade de acompanhar o ouvinte em diferentes momentos do dia ajudam a explicar essa permanência. Seja no carro, no trabalho ou durante os deslocamentos, o rádio continua presente e próximo do público e ainda é um importante meio de vínculo com a comunidade, como reforça o presidente executivo da ABERT, Cristiano Lobato Flores.
3: E o rádio é, antes e sobretudo, uma mídia local. E com o deserto de notícias, né, o encerramento de alguns jornais, né, os jornais também indo para a internet, o rádio acabou se tornando uma das poucas mídias que tem um jornalismo e uma responsabilidade editorial voltada para a sua comunidade. Eu digo que o rádio não faz parte da comunidade, o rádio é a comunidade. Então, consequentemente, isso é uma fortaleza que vem sendo muito bem explorada pelo rádio e, consequentemente, tem obtido uma valorização com a comunidade local e com altos índices de credibilidade também.
2: O levantamento também destaca que, mesmo com tantas opções de entretenimento e informação, o rádio preserva uma relação de confiança construída ao longo das décadas. Além de informar em tempo real, o veículo reforça o papel como companhia e serviço para milhões de pessoas. O diretor-geral do Grupo Rádio Web lembra que, a cada avanço da tecnologia, a existência do rádio é colocada em xeque. Mas, de acordo com Paulo Giovanni, já está mais do que provado que essa modernização é apenas um componente a mais.
4: O rádio sofre a cada nova tecnologia com os profetas do apocalipse, né? Quando surgiu a TV, as pessoas diziam, não, agora o rádio vai acabar. Não acabou. Quando surgiu a internet, o rádio vai acabar. Não acabou. Não só não acabou, como se fortaleceu. Aí depois, a as redes sociais vão acabar com o rádio, também não acabaram. E agora os profetas do apocalipse devem estar de prontidão para dizer que a inteligência artificial vai acabar com o rádio. Não vai. E o que a gente pode dizer sobre isso do ponto de vista de informação, uma informação clara e verdadeira? A maioria das pessoas ainda ouve o rádio na sua plataforma original, o radinho de pilha, o radinho ligado na tomada. Esse é o rádio, ele continua assim e se fortalece a cada vez que surge uma nova tecnologia.
2: A combinação entre tradição, credibilidade e capacidade de adaptação às novas tecnologias mostra que o rádio segue ocupando um espaço importante no cotidiano da população, isso tudo mesmo em um cenário de transformação constante na comunicação. Agência Rádio Web, produção e reportagem, Norberto Lopes.
5: 4 e 2.

endometriose atinge entre 5 e 15% das mulheres em idade reprodutiva. A doença é caracterizada pelo deslocamento de partes do tecido fora da cavidade do útero, o que pode provocar reações inflamatórias crônicas, como cólicas e hemorragias, podendo levar a quadros mais graves, como obstrução intestinal e urinária, infertilidade e até morte. As causas ainda não são completamente conhecidas e podem envolver fatores como genéticos, hormonais e imunológicos. A falta de conhecimento é uma das principais dificuldades para a prevenção e o tratamento da doença. A média entre o início dos sintomas e a confirmação

0: pública das pessoas enormes. Eu escutei relatos assim, de meninas que ficaram por anos sem saber que elas tinham essa doença. Era uma questão da menstruação muito ativa, muito forte, e que deixavam ela fora do ambiente escolar, do ambiente de trabalho, de qualquer ambiente.
1: A secretária comenta sobre a chamada pública do CNPq aberta, com previsão de 60 milhões para pesquisas científicas e o desenvolvimento de tecnologias em saúde menstrual, dor pélvica e endometriose no Brasil. Desses, 50 milhões são do Ministério, para soluções aplicáveis ao Sistema Único de Saúde.
0: Então, esse investimento se refere a toda uma análise de diagnóstico, como é que você vai poder identificar ou não a presença dessa doença nas nossas mulheres, como é que a gente pode fazer o tratamento. Então, a gente tem que desenvolver metodologias, isso exige uma série de especialistas da área para fortalecer esse conhecimento. E depois também uma outra etapa muito significativa, que é a divulgação do tema, né?
1: O Instituto Alana também vai destinar 10 milhões de reais para uma iniciativa complementar. O objetivo é criar uma rede nacional estruturante de pesquisa na área. A ideia é, a partir dos projetos selecionados pela pasta, contar com uma infraestrutura compartilhada de comunicação científica, implementação de ciência cidadã, apoio ao pesquisador, educação e formação. Agência Rádio Web. Produção e reportagem, Denise Coelho.

0: bom dia pra você ligado aqui na Recife. Olha, ser confiante não significa supervalorizar-se, pelo contrário, significa conhecer os seus limites, aceitar suas fraquezas e mesmo assim não sentir-se subtraído. Bom dia!
1: Bom dia, queridos filhos e filhas! Ninguém nos ama como ele. Milhões de vozes a dizer como Jesus nos ama e como ele foi capaz de morrer na cruz por amor. Filhos e filhas, nesta semana invocando Nossa Senhora do Carmo, Mãe do Santo Escapulário, vamos elevar nossa prece, nosso pedido, nossa família no manto de Maria. Em nome do Pai, do Filho, do Espírito Santo. Amém. Obrigado, Senhor, por ter nos dado Nossa Senhora como intercessora e mãe. Nossa Senhora, que exaltamos com o título de Nossa Senhora do Carmo, que deixastes o santo escapulário como sinal do vosso amor e proteção. Nossa Senhora, sois reconhecida como assistência na vida e consoladora amável na hora da morte. Nossa Senhora do Carmo, Mãe do Santo Escapulário, eu, como vosso filho e devoto, pronto a vos servir, disposto a vos amar nesta manhã, me coloco em oração e faço o meu pedido. Nossa Senhora do Carmo, nestas primeiras horas do dia, venho pedir favores, intercessão, pois sei que nunca se ouviu dizer que alguém necessitado, tendo recorrido a vós, tenha ficado desamparado. Com confiança filial, Mãe do Escapulário, intercedei junto ao vosso Filho Jesus Cristo, por mim, por aqueles por quem devo rezar sempre e por aqueles que se confiam às minhas orações. Nossa Senhora do Carmo, no início desta manhã peço, sede-nos propícia e rogai por nós a Deus, para que sejamos dignos das promessas de Cristo. E como teu Filho nos ensinou, nosso Senhor Jesus Cristo, chamamos Deus de Pai e apresentamos as nossas necessidades nesta manhã. Pai nosso, que estais no céu, santificado seja o vosso nome, venha a nós o vosso reino. Seja feita a vossa vontade, assim na terra como no céu. O pão nosso de cada dia nos dai hoje. Perdoai-nos das nossas ofensas, assim como nós perdoamos a quem nos tem ofendido. E não nos deixeis cair em tentação, mas livrai-nos do mal. Amém. Dai-nos a graça, Senhor, de um dia abençoado. Amém.
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0: Opa, bom dia pra você. Bora começar o nosso bom dia de hoje. Naninho tá na área. Bora começar o som do Natanzinho.

Um forte abraço pra você que acorda cedo. Bom dia. Ah, meu amigo, minha amiga, tá aí despertando ao som da Recife. Obrigado, viu, pelo carinho de sua audiência. Tem intervalo, eu volto já.

0: 2 horas.
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4: Simbora, de volta, por aqui é o som de Zé Vaqueiro e Brucelose, ficar por ficar.

Previsões a partir de agora, falando para você de Áries. O serviço pode exigir mais concentração e empenho. Números 12, 38 e 19, cor bege. Touro, você vai estar em sintonia com seus sonhos hoje. 22, 69 e 40. Roxo é a cor. Gêmeos, a vontade de progredir e fazer sucesso tende a crescer. 50, 53 e 80. Amarelo é a cor. Câncer, a semana começa com sua fé e suas esperanças renovadas. 19, 10 e 43 são as cores pra você hoje. Isso. Bora dançar o som de Reginaldo Rossi, matar saudades.

Previsões de volta agora falando de Leão. Hoje nem tudo pode depender apenas de você, viu? Os números são 70, 24, 76, vinho é a cor. Virgem, a lua reina soberana no céu e segue seu signo oposto favorecendo acordos. 947216, cor verde. Libra, a vida profissional vai concentrar atenções e deve ser assunto prioritário hoje. 136409, cor azul. Escorpião, habilidades natas se fortalecem, deve trazer mais destaque, viu? 595546, cor vermelho. Ah, tem música. Bora curtir essa aqui. Essa é boa, Kátia. Qualquer jeito, pra matar saudades.

Previsões de volta agora, falando pra você, minha amiga, meu amigo que chega cedo por aqui. Bora falar de Sagitário? O dia será pontuado por um astral tranquilo. 10-24-83. Branco é a cor. Capricórnio, Lua fica com você hoje tranquila, mas vai realçar a simpatia, viu? 37-05-49. Laranja é a cor. Aquário, se depender do céu, hoje você vai pensar muito em segurança. 016570, marrom é a cor. Peixes, hoje você vai desfrutar de uma energia abundante, viu? 28944, cinza é a cor. E a gente mata saudades com Evaldo Braga agora, ó.

0: Um forte abraço pra você que acorda cedo. Alô, Deusina Oliveira. Alô, Alessandra Maria, de Beberibe. Marcos Santos, tá curtindo a gente lá em Jabotão Centro, Vila Rica. Alô, Vila Rica. Alô, Cristiano Pereira, o Tartaruga, de Carpina, também ouvindo a gente. Forte abraço, bom dia, tem intervalo e volto já.
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0: Voltando com o Dilcinho e Léo Foguete, Minha Gata.

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todo mundo. Alô, meu amigo Ramos de Najá. É, um abraço a todos lá da TLK no Jordão, estão curtindo a gente. Alô, Marília de Piedade, Maria do Carmo, tá em Abreu e Lima. Minha galera aqui no Instagram, @nanoalves. Obrigado pelo carinho, viu? Intervalo, volto já.

0: 72 horas.
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Recife, Naninho por aqui, cedinho nas férias do Danadão. Um bom e abençoado dia pra você. Agora tem Luan Santana.

0: Forte abraço pra você que desperta cedo, sempre abraçando você, amigo taxista, motorista, tá no seu carro, seguindo pro trabalho. Ah, coisa boa, tá acabando já já seu plantão, né, amigo aí, vigilante, coisa boa. Abraço a Rafael de Maranguape 1, tá sempre cedo, já ligado também. Ah, você é motorista de aplicativo? Bom dia. Ó, arroba Nano Alves, me segue aí. Intervalo, eu volto já.
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0: Voltando, bom dia, tem Péricles e Ana Castela.

0: 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Bom dia, tem Natan, bebê pra te esquecer.
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0: 42 horas.
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2: Bom dia, você pediu pra ouvir Digo e Léo Santana, você é boa demais. Bora dançar, hipnotiza.
3: Bora! Cheio, gente!

0: por isso, é?
1: É só por isso, não.
2: Gente linda do meu coração, bom dia Recife, fica por aqui, eu volto às 11 com sucessão. É, tem mais Naninho às 11, viu? Tá chegando o Padre Marcelo Rossi, depois tem Padre João Carlos e Padre Reginaldo Manzotti. Beijo pra todo mundo, até já já. Ó, me segue, arroba Nano Alves, tô te esperando por aqui, até já.
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0: 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Com o padre Marcelo Rossi.
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2: Para começar bem, eu coloquei. Chegaram a ver o post que eu fiz?
3: Sim, padre, chegamos.
2: Sim, padre, a ver. Coisa mais linda, né?
4: Lindo.
2: Então, por favor, o que nós vamos escutar está nesse post. Dá uma olhadinha e compartilhe. E obrigado, Péricles, porque ele foi no meu tom, ficou oracional e ficou sensacional. Olha só a música.

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0: Sabedoria 1 e 2, esses livros estão salvando vidas, Senhor. Glórias a Ti, toda honra e glória a Ti. Conduza-nos, Senhor. Pandinha.
1: Pílula 101. Certas coisas que nos acontecem durante o dia traz aquele choro de sofrimento e de pedido de ajuda. Mas quem tem a Deus, logo pela manhã, já acorda diferente, porque Ele vem para nos ajudar. Leia Salmos 29, 6b. Pela tarde vem o pranto, mas de manhã volta a alegria.
0: Uau, vê que Deus está costurando e vai o agir de Deus. Senhor, com inteligência emocional, Pílulas Fé e Sabedoria 2, Mário.
2: Pílula 26. No meu trabalho, estou sendo coagido a fazer coisas desonestas. Como devo proceder? Meu irmão, minha irmã, você é cristão, cristã. Deus gosta que seus filhos ajam com integridade. Leia Provérbios capítulo 28, versículo 18. O que caminha na integridade será salvo. Quem seguir por caminhos tortuosos cairá no fosso. Escute a palavra de Deus e escolha sempre seguir os princípios do bem.
0: Fala conosco, obrigado, Senhor. E aproveitando, fala, princípios do bem. Então, Rádio 93 FM, não é isso?
2: Isso, 93.9 FM Fortaleza. E no resto do Ceará, nas outras cidades, ou a Rede Plus FM, Padre.
0: Então, vocês, olha, domingo, dia 26. Espero vocês, até rimou. E vamos lá. Mantenha essa música, Padinha. É linda. Sou vitorioso em Jesus. Amanhã, Mário, imagina. Desde as 9 da manhã. Aliás, 9:30 começa. Nós teremos simplesmente quase 5.000 crianças. São servidores do altar. Coroinha. Imagina que missa que vai ser amanhã.
2: Nossa.
0: Então, aí já 1:30 eu já entro e faço um louvor. Aí depois a gente vai ter um tipo de uma. As crianças vão fazer pergunta para nós. Então, olha, eu já falei, só que são 4 padres, tá? Então, vai ser uma bênção. Quem puder, não deixe de acompanhar amanhã. E o nosso momento de fé vai ser totalmente diferente. Imagina você rezar com as crianças.
2: Nossa, que legal, padre.
0: O terço e o São José rezado pelas crianças. Uma Ave Maria de cada uma das nossas dioceses Santa Maria, cada uma das nossas paróquias e comunidades.
2: Legal,
0: são,
2: legal.
0: São
2: padre.
0: 100 e poucas, vocês vão ver, coisa mais linda. Então vai ser algo diferente. Prepare-se. E aí eu tenho uma proposta, relembrando. Maria, eu preciso da ajuda sua e do Pandinha. Atenção, como que eu faço para fazer parte do YouTube, do meu YouTube, que hoje eu falei 9:30, vai ser tão... porque eu tenho o chat, né? É a oração de São Miguel Arcanjo, a coroa de São Miguel que eu estou compartilhando, mas a conversa com vocês, essa interação, vocês dois já têm visto, é fantástico.
2: Fantástico.
0: Né? Então, cada vez mais, eu estou apaixonado, assim, graças a Deus, que coisa linda. E vocês vão nos dando sugestões, e até hoje, o que orar para a semana que vem? Vou já abrir, então vou
2: ficar de olho então, hein, padre?
0: Oi?
2: Tenho que ficar de olho então pra gente ver os temas.
0: Por favor, o que vocês sugerem para... O Mário Duarte vai estar participando, tá? Então o Mário, acredito que minha mãe também vai estar lá. A dona Vilma tá lá acompanhando, ela fica quietinha, mas ela fica lá, tá? Então o que você sugere para a semana que vem? Por sinal, com o finalzinho quase de mês de julho já vai ser virada para agosto, meu Deus. Nossa senhora, o tempo tá voando. Tá? Não, ainda não. Que nada, dia 26, estamos no julho. É que eu tô na minha cabeça como se fosse domingo, dia 26 agora. Não, ainda tem mês de julho. O que fazer para a semana que vem? Mas eu acho que já tenho uma ideia, Mário.
2: Opa!
0: Sabe, que dia 26. Você vai amar, Mário.
2: Por quê, padre? Vamos lá.
0: Pensa. Eu acabei de falar, 26 de julho. Uma Pandinha, dê a dica para ele. Do 10.
2: 26 9, de julho, 8. Eu sei que dia 25 é São Cristóvão.
0: 26, 7, 3, 2, 1,
2: aleluia, lá em Fortaleza.
0: Não, é o dia dos avós.
2: É o dia dos avós, Santana e São Joaquim.
0: Eu vou justamente estar celebrando o dia dos avós, isso é uma festa.
2: Santana e São Joaquim, maravilhoso.
0: Santana e São Joaquim, gente.
2: Lindo.
0: Então, só tenho, eu celebro a missa da Globo e vum, já estou viajando para poder estar às 18 horas na Santa Missa lá em Fortaleza. Então, aguarde. Então, hoje 9:30. Agora, deixa eu fazer uma proposta. Por causa do evento amanhã, então eu tenho que estar já mais cedo. É, em vez de fazer 7:30, que tal fazer 7 horas da manhã? É possível?
2: Então, é possível. Então aí, pessoal, então, amanhã 7 horas, hein, gente? Coroa de São Miguel, amanhã 7 horas.
0: Agora, padre, mas como? Aonde? Como que eu faço? Como que eu entro no YouTube, Mário?
2: Muito fácil, pessoal. Você coloca lá no YouTube, coloca Padre Marcelo Rossi, oficial, vai aparecer a foto do padre, o banner grande com o padre. E embaixo da foto do padre, aquela foto que é redondinha, tem lá inscrever-se. Você clica.
0: Ah,
2: você
0: paga alguma coisa pra se inscrever?
2: Nada, padre. Você clica ali no inscrever-se e você já está inscrito no canal do padre, padre. Aí o senhor, aí o pessoal ativa, deixa
0: agora
2: todas as notificações.
0: Agora vem a pergunta. É que agora por isso que a Ângela está me acompanhando. Para você ser notificado da hora que eu estou ao vivo, eu tenho que assinar, colocar o sininho na notificação ou não precisa? É só se inscrever e já está notificado.
1: Padre, quando você se inscreve, automaticamente o sininho já fica acionado. Mas.
2: Aí, se você não quiser, isso aí, Pandinha. É. Se você não quiser, você pode desativar o sininho. Você pode desativar. Mas quando você se inscreve, você aciona o sininho, padre.
1: Mas é legal sempre ver se o sininho tá
2: sempre
1: acionado,
2: conferir isso,
1: né, Mario?
2: Isso, sempre é conferir. Bom sempre conferir.
0: Tá vendo, Angela? Vamos lá, tô vivendo aprendendo. Eu tô perguntando, vou descobrindo as coisas. Ah, depois tem uma outra. Menos é mais aqui. É que tem coisas que uma pessoa quer escrever. Tem coisas, não sei se você percebeu, tem mais íntimas, né?
2: Sim.
0: Eu acho que a pessoa, então, seja prudente, seja reservado, tá? Você pode falar, apesar que as pessoas, elas se... Bom, e um detalhe que as pessoas não têm noção, é bom que eu deixar bem, bem claro, as intenções que vocês colocam aqui, tudo que o Mário passa aqui, como o que eu recebo aqui, eu hoje vou celebrar a missa, eu coloco tudo na missa, tá, Mário?
2: Sim, então, além da terça, sempre, né, padre?
0: Que eu rezo, ainda vou colocar na Santa Missa.
2: Sempre isso, foi assim.
0: E não, o valor da missa não tem valor. Tá? Então, é o poder infinito da missa. Prepare-se, porque eu sou o quê?

0: Mário vai torcer pra Argentina, né, Mário?
1: Não, padre, não vou não, padre. Não vou não, não vou não.
0: Pandinha, vai torcer pra Argentina, Pandinha?
2: Vou torcer pro Messi, padre.
0: Eu fui zoar com ele, ele vai me torcer pra Argentina mesmo. Eu vou me divertir. Glória a Deus. Eu queria que fosse o Brasil, mas... Glória a Deus. Mas... Misericórdia, já voltamos.
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1: Pelo nome de Jesus e pela glória de Maria, imploro de vós, glorioso São José, que me alcanceis a graça que desejo. Advogai a minha causa, falai em meu favor, no céu e na terra, alegrai a minha alma, para a honra e glória de Jesus e Maria. Assim seja.

0: pergunta é a seguinte: padre, você agora às 9:30, porque agora não daria, mas às 9:30, na hora do Coroa São Miguel Arcanjo, você não podia fazer novamente a imposição, como é ao vivo, do escapulário?
1: Que legal, padre.
0: Não, eu vou ter vocês que vão perguntar. Você já está dando resposta, Mário. Então não precisa
1: Eu já não me aguentei. Muito bom, padre.
0: Mário, é para perguntar pro povo. Quero saber o que. É uma pergunta, mas que legal. Eu falo, Senhor Jesus, misericórdia. Tem que. Já tá, então não vou nem perguntar. Já. Derrubou a pergunta. Não custa nada saber, vocês querem? Então, é sério. Vai lá, eu quero. Porque muitas vezes a pessoa não viu. Foi a coisa mais linda. Eu tô com ela aqui solene, eu trouxe. Tá aqui comigo aqui, na capela. Então eu posso fazê-la. E eu tô ao vivo, tá? Então, quem não pôde participar, que foi lindo. Que missão, né, Mário? Que nossa.
1: Lindo.
0: Você viu, padre, que tinha de gente, Mário? Eu já fui dar uma volta do lado de fora. Deu um cerco de Jericó, tá?
1: O senhor até falou uma hora assim: vocês que estão aí atrás, vocês estão me ouvindo? E balançava a mão assim. Vocês estão me ouvindo?
0: Eu falava: será que estão me ouvindo? Então, realmente foi. Não, e o interessante, daquela multidão, tá? Não vou falar números, multidão, 10% tinha exposição, você acredita?
1: Olha só, padre.
0: Eu imaginava mais, então por isso tu fez isso. 10%. É que eu acho que tem horas que vocês não estão vendo a minha visão, né? Eu tenho essa visão de cima, né?
1: Sim.
0: Então é a visão de águia. Então aí eu olhei e falei: nossa, será que eles prestaram? Aí eu brinquei: será que o som tá bom? Aí eu fiz, voltei a perguntar novamente e aí dava pra contar, mas não dá pra contar não, mas entendeu? 10%. Não tô exagerando, 10%. Aí eu vim invertir. Quem não tem, 90% das pessoas. Então, e aí a explicação ficou clara do que é a imposição escapulária?
1: Ficou muito clara, padre. Ficou muito clara.
0: Então, é proteção, queridos, é proteção. Tá? Levar, minha tá aqui, meu escapulário tá aqui, ó, bem. Eu deixo sempre comigo, tá? Então, a importância da imposição, esse presente que eu recebi. Eu não sou carmelita, mas Deus sabe o presente que recebi. Então, lança a pergunta, mas eu já tô. Quero a resposta até. Gente, nem falou, esquece a pergunta. Eu vou fazer então hoje, tá? Melhor porque...
1: Boa, padre.
0: Eu vou lançar a pergunta, você já me disse, acabou com a minha resposta. Ô, Padinha, ele puxou o tapete.
2: Presentaço, padre.
0: Nossa senhora, então hoje 9:30, então, e eu faço a imposição, tá? Porque demanda um certo tempo, tá? Você vê que tem toda uma... Então, e aí, 9:30, imperdível, tá? No YouTube, canal YouTube... Tá, então, em nome do Pai, derrama, eu preciso disso para os testemunhos que virão.
2: Derrama-se.
0: Começando, bom dia, padre. Venho dar testemunho de 19 anos atrás. Uau, vamos voltar no tempo. Meu irmão entrou nas drogas após a morte do meu pai. Bom, fora do ar eu já tinha falado com o Mário, tá tudo ok, posso ler?
1: Pode.
0: Ok. A situação chegou ao extremo de ele dever para traficantes e ser ameaçado de morte. Minha mãezinha, que já faleceu, tinha muita fé. Um dia, eu e ela estávamos escutando um momento de fé e o senhor padre em oração. Bom, há 19 anos atrás, mas você estava já conosco, né?
1: Já, tá? Padre, já.
0: E o programa era 9 horas da manhã.
1: Isso.
0: E se não for a memória, já era na Rádio Globo, né?
1: Isso,
0: Globo.
1: Então, isso.

0: senhor, tá? Falou até da cor da meia onde estava enrolada. Minha mãe olhou para mim e falou: será que é aqui? E naquela hora, o senhor falou o nome dela. Olha, nossa, mas você vê como o palavra de ciência é. Nossa, onde a Kátia está, noção. Que só quem sabe é como Deus usa, é impressionante, tá? Bom, continuando. E continuou dizendo que não era para brigar com ele, só contar o que tinha acontecido. Padre, fomos até lá. A droga estava exatamente onde o senhor tinha falado, até a cor da meia estava exata. Quando meu irmão chegou, ela mostrou para ele e falou o que tinha acontecido. Ele chorou e pediu ajuda e que não usaria mais. Nós demos apoio e realmente, padre, nunca mais chegou perto das drogas. Obrigada, padre, por ser instrumento nas mãos de Deus. Não fale nossos nomes no ar. Pode ter certeza que eu jamais falaria, tá? Ok, os nomes estão aqui. E como Deus é maravilhoso.
1: Amém.
0: Eu sou vitorioso pelo sangue de Jesus.
2: Padre...
0: Se há 19 anos atrás eu pudesse fazer uma oração, né? Engraçado, enquanto eu falava isso, o senhor mostra a mesma situação, tá? Jovens, mães, tem uma mãe que você está desconfiada, tá? E ele tem, só que não está na meia, tá? Está no quarto, tá? E você já desconfiou. Conversa com teu filho, tá? Só que ele vai chegar e falar assim: mas mãe, é normal, é normal. Não é normal, tá? E o que ele está usando, você explica para ele, fala: filho, eu te amo tanto, filho. Filho, não faz isso. E ele te escuta, viu, mãe? Se você souber com amor, sem julgar, você conversar e ter os joelhos no chão, tá? Ter joelhos no chão. Tem uma música que...

0: não desista. Se vocês soubessem o poder da sua oração. E semana que vem, com os avós.
1: Obrigado, mãe.
0: Você. E o Mário falou que tem um testemunho especial. Vamos lá?
2: Bom dia, boa tarde, boa noite, Padre Marcelo e equipe. Eu estou para enviar o meu testemunho em alguns dias. Bom, primeiramente, quem me evangelizou por primeiro foi minha mãe. Nós passamos

0: passamos por muitas dificuldades juntas. Quando eu tinha 10 anos, nasceu meu irmão, que é uma graça de Deus nas nossas vidas, mas também foi um período em que os desafios aumentaram. Éramos minha mãe e nós dois, crianças, e eu não entendia como ela conseguia enfrentar tudo com coragem, serenidade e sem reclamar. Hoje eu entendo que era o colo de Jesus e de Maria que a sustentava. Com o passar dos anos, comecei a trabalhar fora, me casei e deixei de ouvir o programa. Em 2020, como eu disse, eu me casei e meu marido e eu planejamos ter o nosso primeiro filho no ano de 2025. Porém, devido a problemas de saúde e dificuldades no nosso matrimônio, com discussões constantes, perda da leveza que existia no nosso relacionamento, então a gente decidiu adiar o plano. No início desse ano, a gente conversou e, mesmo estando um pouco estremecido, a gente decidiu manter firme no sonho de Deus para as nossas vidas, que é a nossa família. Foi aí que alguns sintomas que eu apresentava há alguns anos pioraram significativamente e a suspeita era de endometriose profunda. Eu comentei com a minha prima sobre a questão da saúde e ela se ofereceu para fazer comigo a novena de São José. Rezamos juntas e uma semana depois eu recebi a confirmação da endometriose avançada, acometendo 10 centímetros no meu intestino, alguns cistos nos ovários e uma inflamação que já vinha mais de 6 anos. Foi nesse momento que a minha prima me encaminhou então o programa do dia 10 de abril, no qual o senhor dizia que uma mulher estava sendo curada da endometriose. Eu tomei posse daquela palavra e continuei os meus exames, as minhas consultas. Na semana do dia das mães, a minha prima novamente me enviou o programa e pediu para eu acompanhar. E desde então, não deixei mais de ouvir. E ali eu tive a certeza que a minha cura virá. Mas como eu disse, a enfermidade não estava apenas no meu corpo. Ela também estava presente no meu matrimônio, nos ressentimentos que a gente acumulou, nas feridas que estamos carregando e nos pensamentos, nas preocupações, em tudo isso que está sobrecarregando o nosso coração. Eu tive a certeza, a partir dos programas, das orações, das músicas, que Deus permitiu que essa doença chegasse a esse ponto para curar em mim aquilo que está adoecido na mente, no coração, aquilo que está inflamado em nossas vidas e tudo aquilo que é necessário para nossa alma ter leveza e alegria em Deus novamente. Eu compreendi que a cura física virá, mas antes era necessário curar a alma daquela menina que Jesus cativou ainda na infância. Por isso, meu testemunho acontece justamente nesse jubileu de Naca do Senhor. Nada é por acaso, Deus sempre me concedeu graças muito maiores que eu merecia, mas quase sempre foi precedida de momentos difíceis, e eu tenho certeza que nesse momento não será diferente. Eu sigo o tratamento, aguardo a realização da cirurgia, mas eu confio plenamente em Deus, que Ele continua conduzindo os meus passos e minha história. Obrigada, Padre Marcelo, por fazer parte das nossas vidas e por ser instrumento de Deus para tantas pessoas.
1: E Deus vai fazer maravilhas. Estou com o teu nome aqui, menos é mais. Mário, mas eu confesso a você, se fosse a Semana das Crianças, eu ia achar que era uma criancinha.
2: Era uma criança, comigo. Né, padre, é verdade.
1: Nossa, né, eu tava, né, eu sei que é isso, que nas dedicatórias acontece muito isso. Tá? Tem pessoas que falam a idade, eu não, é inacreditável. Fala assim, você tá tomando formol, né, brincadeira. Não, ela vem a mãe e a filha, as duas parecem irmãs. Aí eu falo, não. Aí falo, oh, que legal. Não, essa aqui é minha mãe. Assim, aí eu vou até, eu falo, eu com o Chicão, né, tem sempre, Chicão, você acredita? É impressionante, tá? Deus sabe. Que Deus, eu tô com o teu nome e você tem razão, tá? É interessante, eu já falei isso, acho que foi ontem. A maioria das enfermidades são psicossomáticas. Como é que é? E aí tem muito a ver com ressentimentos, mágoas. E creia, Deus vai me usar tanto, tanto, tanto, tanto após o intervalo. Já vou.

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1: E atenção, eu tenho várias Bíblias aqui. Então, eu fico, claro, Deus, é triste, mas as Bíblias católicas e evangélicas, tem horas que eles, essa passagem aqui, que eu vou ler lá, Mário, você pode pegar a nova tradução da linguagem de hoje?
2: Vamos lá.
1: Eles não têm, tá? Depois você só confere, tá? Pega aí a Bíblia Nova, a versão internacional, eles também tiraram, tá? Como é que é exatamente? A tradução tirou. Eu estou aqui com a Bíblia que é seríssima, chama-se TEB, tá? Tradução ecumênica da Bíblia. Aqui, todos os biblistas católicos, protestantes e judeus sentaram para que a palavra de Deus fosse escrita na sua fidelidade ao texto original, ok? Tá? Okay. Isso aqui é uma Bíblia de estudo. Então, eu vou ler para vocês o que está no original. Porque é incrível. Mário, lê como está na nova tradução da linguagem de hoje, por favor. Vocês verem a diferença. Uma coisa boba, mas faz toda a diferença, não é boba não. É aqui que eu falo muitas vezes com a minha irmãzinha Martinha, que está me acompanhando agora. Por isso a importância de ser fiel à tradução. E não tirar nada, não colocar nada. É traduzir. Eu tenho que traduzir como está. Porque tem todo um significado. Eu vou ler depois o que é o original, mas lê São João 19, versículos de 25 a 27. Olha só, está na nova tradução, o que eles tiraram, por favor.
2: Vamos lá, João 19, 20,
1: João, ó, e São João 27,
2: vamos lá.
1: São João, só para vocês entenderem, é o último livro da Bíblia, ele estava exilado, tá? Estou falando, isso aqui é histórico, tá? Todos os biblistas concordam, é São João que escreveu, está cumprindo as profecias, e entre as quais chega a profecia que é de Gênesis 3,
2: eu capítulo 14. Já entendi 14. Aqui, padre.
1: Tá, então vai lá, você viu o que está faltando?
2: Já sei até já qual achou, é a mudança, né? Já, vai vamos lá, lá vamos lá. João 19, 25, perto da cruz de Jesus estavam a sua mãe, a irmã dela e Maria, a esposa de Clopas, e também Maria Madalena. Quando Jesus viu a sua mãe e perto dela o discípulo que ele amava, disse a ela: este é o seu filho. Em seguida, disse a ele: esta é a sua mãe. Esse discípulo levou a mãe de Jesus para morar dali em diante na casa dele.
1: Gente, faz toda a diferença, faz. Tá? O original, tô com o original, tá? Por isso que a Bíblia Católica, o original não é tirado. O que que é original, padre? Isso aqui está no grego, isso aqui está no original. Isso aqui, essa palavra faz toda a diferença. Vamos lá, o original está aqui, vou ler, tá? Você pode, por favor, pega a TEB, pega a Jerusalém, são bíblias, a Jerusalém é a mesma coisa. Você entendeu, Mário? Sentado são os judeus, sim, são historiadores judeus, são que por causa da Torá, então para que seja fiel, então os judeus sentaram, católicos e protestantes, tá? Sérios, em que foram e fizeram a tradução, para que seja o mais fiel ao possível ao hebraico, para a língua portuguesa, para a língua, por isso, né? E a versão que muitas vezes ele usa do Almeida, o Almeida fez ter essa tirada, né? Então a tradução que, olha só a diferença que faz, isso aqui é original, amados. A mãe de Jesus, a irmã dele e Maria de Cléofas e Maria Madalena estavam junto à cruz. Jesus viu a mãe e ao lado dela o discípulo que ele amava. Então disse a mãe: mulher. Gente, isso aqui é básico, está lá, né, em grego, aqui está escrito em grego, tá? Mulher, eis aí o seu filho. E depois disse ao discípulo: eis aí sua mãe. E dessa hora em diante, o discípulo a recebeu em sua casa. Aqui pode parecer uma coisa boa, mas boba não é. Ele está cumprindo profecias. E se eu tiro a palavra mulher, eu vou justamente perder o sentido de Gênesis 3, capítulo 14, versículo 14 e 15.
2: A ligação, né, padre? Tira a ligação.
1: Perde a ligação. Então, eu não posso. Assim acontece se você pegar em São João também, capítulo 2. Mulher, que compete isso a nós? Eles também vão tirar. porque é a ligação com Nossa Senhora. São João está falando de Maria, o que ela é, a nova Eva. Então, isso aqui não pode ser tirado, tá? Então, mulher, eu sei, mas Jesus vai falar de Deus, qualquer cultura vai chamar a sua mãe de mulher, é porque ele estava cumprindo a profecia. E surgirá a mulher, e a descendência dessa mulher irá pisar a cabeça da serpente. Por isso que é a imposição do escapulário. Nós não somos órfãos, nós temos uma mãe. Com todo o amor que eu tenho aos evangelhos, Deus sabe as músicas que eu canto, eu coloco, mas a verdade tem que ser dita. Mário, você viu, não viu? Não está faltando aí?
2: Sim,
1: pega a Bíblia Nova Versão Internacional, a mesma coisa. Sim,
2: ontem o senhor falou muito sobre isso também na missa, e agora, a hora que eu abri, eu já ainda comentei com ele, já sei qual que é, o que que eles tiraram daqui.
1: Tá, e gente, se você tirou, você tira todo o sentido. Tá, você tirou o que o São João está querendo fazer. Ele deixou a palavra mulher porque é de propósito, é profecia. Em nome do Pai, e do Filho, e do Espírito Santo. Amém. Obrigado, Senhor. O Senhor sabe o amor que eu tenho, meus irmãos evangélicos. Eu creio em São João, capítulo 10, versículo 1 a 10, depois de um dia haverá só novamente um só rebanho. Né? Um dia. Eles se separaram, né, no século XVI, começou com Lutero, depois foi se dividindo, mas obrigado, Senhor, pela nossa igreja, e obrigado pelo teu amor. Eu não estou aqui para combater, estou aqui para unir, é amorizar. E aí eu peço hoje, mais do que nunca nessa oração, a intercessão de Nossa Senhora. Hoje eu gostaria que você compreendesse o papel da Virgem Maria, a missão que ela recebeu. Por que Jesus fez isso? Porque primeiro, a profecia bíblica, o Pai foi um claríssimo, Deus Todo-Poderoso disse a Satanás que surgiria uma mulher e que essa mulher iria pisar a cabeça dele, e não só ela, mas a sua descendência, aqueles que têm Maria como mãe. Por isso Satanás odeia a Virgem Maria. Satanás odeia porque ela não vai pegar a glória nunca para ela. Ela vai levar sempre a Jesus. E a prova é essa que ele nos deu. E São João não colocou o nome dele. Gente, São João faz questão. Nisso eles foram fiéis. Eles colocaram. São João não colocou o nome dele. E outro detalhe. Que fosse, ameaçasse, podia representar. João era um adolescente, uma criança, entre aspas, adolescente, que não representava perigo. Por isso ele representava perigo. Por isso ele pôde estar. Só podia estar perto de um crucificado, mulheres, idosos, bem idosos, e crianças, porque não representava ameaça. Os judeus não deixavam se aproximar, aliás, os romanos não permitiam. E Senhor, olha que lindo, nos deu uma mãe. E mãe, Nossa Senhora, hoje eu estou na unção profunda, e Deus me levando, pedindo-se que fala, recorra à minha mãe. Por favor, faça a experiência. A imagem é tão linda. Vou descrever a imagem que vem, a visualização que está vindo agora. Nossa Senhora pegando seus pedidos. Repito, Nossa Senhora pegando seus pedidos e levando a Jesus. Padre, mas eu posso ir direto a Jesus. Muitos me falam isso. Eu montei um post que eu acho tão fantástico, não é meu, mas é tão lindo, porque é baseado nos padres da igreja, nos princípios da igreja. Mário, Jesus fez questão, preste bem atenção, Ipandinha. Jesus fez questão de se encarnar através de uma mulher. Ele é Deus, ele não podia já se fazer homem?
2: Sim, sim.
1: Ele não criou nos homens, ele fez questão. E um detalhe que as pessoas não pensam, vamos lá, qual é o sangue pelo sangue, hoje nós sabemos quem é o pai. Então nós carregamos o sangue do pai e da mãe.
2: Sim.
1: Qual é o sangue de Jesus, que precioso isso, que nos salvou, veio de onde?
2: Veio de Maria.
1: De Maria. Qual é o pai dele?
2: É Deus.
3: Deus.
1: Deus. Então você tem que ter noção, o sangue que nos salva passou pelo sangue todinho de Maria. Então ela foi escolhida. Deus a escolheu, Deus a preparou. Gente, e outra coisa, os evangélicos, Lucas capítulo 1, todas as gerações me proclamarão bem-aventurada. Ela cheia do Espírito Santo, ela vai dizer isso. Santa Isabel, quando a vê, diz: de onde me vem a honra de vir a minha mãe do meu Senhor? Queridos, São Lucas é tão, tão profundo que ele vai colocar a vida de Nossa Senhora e os relatos. Obrigado, Senhor Jesus, pelo teu poder, pelo amor que nós temos à Virgem Maria. Nós não adoramos a mãe, somente a Deus. Mas ela é escolhida por Deus para ser nossa intercessora. Seja na boda de Caná, que não era para o milagre acontecer, não era a hora de Jesus, de tanto que lá também ele vai dizer: mulher, que isso compete a nós. Mas por um pedido dela e pela fé dela, tudo mudou. Não era a hora de Deus. Ela fez o primeiro milagre acontecer. Só São João, que a levou para casa, que sabe cada detalhe. Nossa Senhora, como toda boa mulher, abençoada mulher, diferente de nós homens, eu digo, a mulher consegue ver detalhes. Impressionante. Eu tenho certeza que tanto a Roseli, né, e o Mário sabe também.
3: Eu concordo com o senhor, padre.
1: Elas são detalhistas. Elas pegam detalhes que nós homens, nós somos meio cabecinha dura, tá? Então as mulheres são uma bênção. Elas sabem. Elas têm um olhar que a gente não tem, tá? E detalhe, elas fizeram uma coisa que nós homens não temos essa graça. Elas carregaram 9 meses, pelo menos 9 meses. Você acha que alguma criança, quando nasce, ela chora? Ela não quer sair. Ela está tudo, imagina, no ventre da mãe, está tão gostoso lá, protegida, alimentada, acolhida. Por isso que ela chora. Quando entra nesse mundo para respirar, ei, se você for ver, e nesse momento, coloque a mão na sua fronte. Senhor, eu te entrego todo qualquer preconceito que lançaram sobre sua mente, sobre a Virgem Maria. Amados, o próprio Jesus, cumprindo todas as profecias, depois leia com calma São João 19, profecia por profecia, as mais importantes. No alto da cruz, ele nos deu a mãe. Foi o próprio Jesus, não foi? Foi ele, cumprindo. E detalhe, João não colocou o nome dele, sabe por quê? Porque ele pensou em você. Ele pensou em mim. Ele pensou em nós. Obrigado, Senhor. E hoje eu vou terminar diferente. Hoje eu vou terminar com a Ave Maria. Essa oração, que é totalmente bíblica, a primeira parte é São Lucas. Literalmente, a segunda parte a igreja reza, isso é histórico. Nós temos até escavações que vêm do segundo, terceiro, quarto século. Santa Maria, Mãe de Deus. Então, essa oração que acompanha milênios a nossa igreja. E eu ontem até dizia, eu tenho um grande amigo que era católico, quer dizer, nasceu católico, se tornou evangélico, e aí um dia, por causa dessa oração, a vida dele mudou, quando ele compreendeu o significado da Ave Maria. Ave Maria, cheia de graça, o Senhor é convosco, bendita sois vós entre as mulheres, bendito é o fruto do vosso ventre, Jesus.
4: Santa Maria, Mãe de Deus, rogai por nós, pecadores, agora e na hora de nossa morte. Amém.
1: Obrigado, Senhor, pelo teu amor. E obrigado, Senhor Jesus, pelos pedidos mais difíceis em que nós colocamos nas mãos da Virgem Maria. Mãezinha, obrigado pela intercessão, por ser nossa advogada em Cristo Jesus. E obrigado, Senhor, por nos dar uma mãe. Nós não somos órfãos. E o nosso querido Aguinaldo, saudade, Aguinaldo. Na glória.

0: Nossa Senhora jamais vai roubar a glória de Jesus. Jamais. Quanto mais eu estou com a Virgem Maria, mais apaixonado eu sou pelo seu filho. Mais Jesus Cristo é o Senhor absoluto da minha vida, a razão do meu viver. Feliz aquele que compreende o que eu estou falando. Prepare a água, já voltamos. Porque ela nos leva verdadeiramente para
1: o amor de Deus
0: manifestado em Cristo Jesus.
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1: E abençoai, 9 horas, santificai, exorcizai essa água. Que programa, Senhor. Quanta bênção, quanta cura. E aqui fica o convite. 9:30 no YouTube, quem puder. E posição escapulário, em nome do Pai, do Filho e do Espírito Santo. Amém. Eu sou vitorioso pelo sangue de Jesus.
2: Eu sou vitorioso pelo sangue de Jesus.
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1: A partir de agora.

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1: Caminhai no Senhor à sombra do manto de Maria. É o artigo de Dom Anuar Batiste, arcebispo emérito de Maringá. O Monte Carmelo e a vocação de fazer a vontade do Pai. E Jesus está no meio da multidão quando avisam que sua mãe e seus irmãos o procuram do lado de fora. E ele responde de modo que pode parecer à primeira vista um tanto duro: quem é minha mãe e quem são meus irmãos? Mas logo em seguida explica o sentido profundo desta pergunta, estendendo a mão para os discípulos: eis minha mãe e meus irmãos. Pois todo aquele que faz a vontade do meu Pai que está nos céus, esse é meu irmão, minha irmã e minha mãe. Não há aqui rejeição alguma a Maria, muito pelo contrário. Ela é justamente aquela que mais do que qualquer criatura fez sempre e em tudo a vontade do Pai. Desde o seu sim pronunciado em Nazaré até a hora silenciosa aos pés da cruz, Maria viveu de modo pleno aquilo que Jesus aponta como critério do verdadeiro parentesco espiritual. Esta é a lição que a devoção a Nossa Senhora do Carmo nos oferece. O escapulário, tão presente na piedade do povo simples, não é um simples objeto de proteção mágica. É um sinal de uma consagração, de um compromisso de vida, de um pertencimento amoroso àquela que nos ensina, com seu exemplo, a colocar a vontade de Deus acima de qualquer outra vontade. Assim como fizeram os primeiros carmelitas naquele monte da Palestina, o Monte Carmelo, assim como fazem hoje os membros da Ordem Terceira em suas casas, em seus empregos, em seus bairros, somos todos chamados a esta mesma disponibilidade. Vivemos tempos em que o barulho e a pressa muitas vezes sufocam a voz de Deus dentro de nós. Por isso, a festa do Carmo é também um convite ao silêncio, à contemplação, ao recolhimento interior que os carmelitas tanto valorizam. Não se trata de fugir do mundo, mas de aprender a habitar o mundo com o coração voltado para Deus, como fez Maria, guardando a palavra e cumprindo-a com amor concreto ao próximo. A aclamação ao Evangelho de hoje sintetiza bem este chamado: feliz quem ouve e observa a palavra de Deus. Que Nossa Senhora do Carmo cubra com seu manto de proteção cada família, cada pessoa que sofre, cada comunidade que busca ser fiel ao Evangelho. E que, seguindo o exemplo desta mãe que se fez pequena para que Deus fizesse por ela grandes coisas, aprendamos também nós a colocar em primeiro lugar, todos os dias, a vontade do Pai. Caminhemos, pois, confiantes sob o olhar materno de Maria, sempre dispostos a sermos, na simplicidade da vida cotidiana, verdadeiros irmãos e irmãs de Jesus.

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5: A Agência Pernambucana de Águas e Clima emitiu um alerta de estado de observação para a zona da Mata Norte, região metropolitana do Recife e Mata Sul de Pernambuco. Segundo a agência, o aviso foi renovado devido à permanência de um sistema de confluência de ventos estacionados sobre o oceano. Para a região metropolitana do Recife e zona da Mata, a previsão é de pancadas de chuva com intensidade moderada durante a noite e ao longo desta sexta-feira. No Agreste, as chuvas continuam com intensidade variando de fraca a moderada. O alerta é válido até o final da tarde de hoje.
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7: Na vigília de oração com mais de 500 mil jovens em Madrid, capital da Espanha, o Papa respondeu a perguntas dos jovens. A voz de Deus. Um jovem perguntou ao Papa o que poderia ajudar a reconhecer a voz de Deus entre tantas outras vozes. Foi essa a resposta do Papa. Primeiro, podemos falar sobre como escutar essa voz de Deus, como discernir se verdadeiramente é Deus que está a falar ou trata-se de outra coisa, atração ou dificuldade. Para reconhecer a voz de Deus, pode ajudar-nos, acima de tudo, o silêncio. Aqui creio que é muito importante que cada um de nós busque desenvolver a capacidade de estar em silêncio. Muitas vezes andamos distraídos e não sabemos estar em silêncio. Creio que muitas vezes é precisamente nessa experiência do silêncio que Deus pode nos falar, ou onde podemos discernir a sua voz. Quando procuramos o silêncio, decidimos o que não ouvir e os ruídos pelos quais não nos deixaremos distrair. Ao libertarmos-nos do estrondo de mil vozes, reconhecemos que algumas enganam os nossos desejos. Outras nos seduzem sem nos alimentar, outras falam por interesse. No silêncio compreendemos que as ideologias passam enquanto a verdade permanece. Nesse ponto gostaria de destacar também a importância da busca pela verdade, pois muitas vezes muitas coisas nas redes sociais nos enganam e nos contam mentiras. Busquem sempre a verdade, Deus é a verdade. Se algo afasta vocês de Deus, não é a verdade. Não esqueçam disso. Em segundo lugar, tenho a certeza que Deus conhece bem a sua voz, a voz de vocês. Ele ouve vocês e vai responder vocês. Não tenham medo de expressar o que sentem no coração. Existe um salmo que diz: aquele que fez o ouvido não ouvirá. O nosso discurso interior transforma-se em oração, louvor e súplica quando é confiado ao único que pode ouvir. A oração é uma voz livre precisamente porque não fala para prestar contas, para demonstrar que estamos preparados ou para nos fazer importantes. Quando nós próprios

continua a ressoar na igreja que é o seu corpo. Ele cumpre todas as escrituras, esse testamento antigo e novo dado aos homens como promessa de salvação. Também a adoração eucarística é precisamente o lugar adequado para manter silêncio, libertar o coração e estar nós próprios perante o Senhor, dialogando com Ele, de modo que o seu amor, tornado alimento para toda a humanidade, se torne eloquente.

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1: O censo demográfico de 2022 do IBGE revelou o aumento percentual das pessoas que se declaram sem religião no Brasil. Os sem religião. A parcela dos que se declaram sem religião saltou de 7,9% em 2010 para 9,3% em 2022, um crescimento de 1,4%. É um aumento constante e significativo, refletindo um fenômeno social que está em evolução. Em números absolutos, são 16,4 milhões de pessoas que se identificam sem religião. Mais de 16 milhões de pessoas. É interessante notar o perfil demográfico desse grupo. A maioria das pessoas que se declaram sem religião são homens. Representam 56%, mais de 9 milhões de pessoas. Geograficamente, a região sudeste se destaca com 10% da população sem religião, superando a média nacional. A região sul é que apresenta a menor proporção, 7,1%. Entre as unidades da federação, as que lideram com a população sem religião é Roraima e Rio de Janeiro, quase 17%. E estados com menos pessoas que se declaram sem religião, Piauí, Ceará e Minas Gerais. O Brasil é um estado laico, que significa que não há uma religião oficial e que o Estado deve ser imparcial em relação a todas as crenças e descrenças. O aumento de cidadãos sem filiação religiosa fortalece a cobrança por uma atuação do Estado que seja verdadeiramente neutro, desvinculado de dogmas ou de interesses de grupos religiosos específicos. Quanto maior a proporção de indivíduos que não se identificam com nenhuma fé, menor a legitimidade de discursos que busquem, de alguma forma, impor visões religiosas na esfera pública. Os dados do censo de 2022 são um lembrete de que a sociedade brasileira é dinâmica e está em constante transformação. A Igreja vê o aumento dos sem religião, 9,3% da população hoje, como um desafio pastoral. A sociedade brasileira vai se tornando mais complexa e pluralista. É preciso que a fé cristã, vivida em comunidade, seja mais fervorosa e mais significativa para manter a capacidade de atração do Evangelho, particularmente para as novas gerações.

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1: Nenhum apostador acertou as 6 dezenas no concurso da Mega Sena sorteado na noite de ontem. O prêmio então acumulou. Está estimado em mais de 35 milhões de reais para o próximo sorteio amanhã. Os números da sorte foram 08, 12, 23, 27, 42 e 43. 54 apostadores acertaram 5 dezenas, a quina da Mega, e vão receber quase 30 mil reais cada um. Para o próximo concurso, as apostas podem ser feitas até as 8 da noite, horário de Brasília, em qualquer lotérica ou pela internet. Aposta simples com 6 dezenas marcadas custa R$ 6.

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Senhor, é o que nós te pedimos. Que onde houver divisão, nós sejamos construtores de pontes que se interligam. Onde houver desunião, que nós levemos entendimento que une. Onde houver mágoa, que nós sejamos capazes de oferecer o perdão que soma, que resgata, que restaura as pessoas. Pai, ajuda a tua igreja a ser uma escola de unidade.

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0: Louvado seja nosso Senhor Jesus Cristo para sempre. Seja louvado sexta-feira da misericórdia. Misericórdia divina que brota do seio do Pai, eu confio em vós. Misericórdia divina, fonte de milagres e prodígios, eu confio, espero em vós. Queridos filhos e filhas, ontem foi o dia de Nossa Senhora do Carmo, mas nós continuamos com a novena. Hoje, oitavo dia, exatamente para dizer que não é no dia só que se conclui as orações. Vamos continuar pedindo. Ainda é a novena de Nossa Senhora do Carmo deste ano. Vamos juntos, com fé, confiança, esperança, nossa fé inabalável em Deus. Saúdo a todos a partir da Rádio Evangelizar, de onde tudo começa, e as rádios irmãs cujos nomes cito neste momento.
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0: Minha fé inabalável em Deus. Saúdo a você pela TV Evangelizar, sinal digital em todo o país, em várias cidades, canal aberto. Pelo YouTube, Padre Manzotti Oficial. Pelo aplicativo da Associação Evangelizar é Preciso. E todas as plataformas digitais. Querido povo de Deus, é isso aí, uma fé inabalável em Deus. Dizermos sempre: dai-me, Senhor, esta fé inabalável. Dai-me, Senhor, esta fé inabalável, na misericórdia divina, na bondade infinita de Deus. Filhos queridos, a fé não é ausência da dor, é saber onde ancorar, e ancorar em Jesus Cristo, misericordioso, em Jesus das Santas Chagas. Então sobe o som, sacristão. Minha fé é inabalável. Em nome do Pai, do Filho e do Espírito Santo. Amém. Naquele tempo, Jesus passou no meio de uma plantação no dia de sábado. Seus discípulos tinham fome e começaram a apanhar espigas para comer. Vendo isso, os fariseus disseram-lhe: olha, os teus discípulos estão fazendo o que não é permitido fazer no dia de sábado. Jesus respondeu-lhes: nunca lestes o que fez Davi? Quando ele e seus companheiros sentiram fome, como entrou na casa de Deus e todos comeram os pães da oferenda, que nem ele, nem os seus companheiros era permitido comer, mas unicamente os sacerdotes? Ou nunca lestes na lei que um dia de sábado no templo os sacerdotes violam o sábado sem contrair culpa alguma? Ora, eu vos digo, aqui está quem é maior que o templo. Se tivesses compreendido o que significa quero misericórdia e não sacrifício, não terias condenado os inocentes. De fato, o Filho do Homem é o Senhor do sábado. Senhor, tu és maior que o templo. Tu és o Deus da misericórdia. E de fato, tua palavra ecoa até nós. Quero misericórdia e não sacrifício. Senhor misericordioso, Deus bom, Deus compassivo, fortaleça minha fé para longa jornada. Eu espero milagres, Senhor. Eu espero milagre não porque eu mereço, não porque eu me sinto merecedor desta graça. Eu espero milagre porque sois bom, porque sois um Deus de bondade, porque sois um Deus de consolação. Qual milagre que você quer pedir para Deus? Você que está me vendo pela televisão, você que está me ouvindo pelo rádio, pelos aplicativos, você vai desistir do seu milagre? Você vai desistir? Vai nadar, nadar e morrer na praia? Não. Senhor, eu espero o milagre. Eu confio. E deposito toda a minha esperança em ti, Senhor. Sois um Deus bondoso, misericordioso. E por isso que eu peço, com tanta confiança, atendei-me nesta graça que tanto necessito. Na doença física, você que está numa máquina agora, fazendo hemodiálise, quimioterapia, ou tomando remédios fortes, com efeitos colaterais bastante danosos, confie em Deus, se recomenda em Deus. Você que está para fazer uma mamografia e está com medo, medo do resultado. Você que está fugindo de um diálogo dentro de casa. O diálogo é fundamental, faça-o inspirado em Deus. Um diálogo leve, autêntico, verdadeiro, sincero. Não fuja da conversa, sem estar com o dedo em riste, acusando, não, acusando nada, tentando reaver, tentando conquistar. Misericórdia é isto, não é alguém condenado, é alguém convertido. Essa é a grande mensagem do Senhor. Eu quero misericórdia e não sacrifícios. Em Deus eu espero um milagre. E vai rezando, vai colocando diante de Deus: eu espero um milagre. Diga isso várias vezes: Senhor, eu estou esperando um milagre. Eu me aproprio desta graça, Senhor. Eu tomo posse da cura. Eu tomo posse antes da cura chegar. Eu tomo posse dessa graça que me é derramada. A minha hora vai chegar, Senhor. Eu insisto em dizer isso. Eu sei que não é segundo os ponteiros do meu relógio. Sei, Senhor. Mas se for de tua vontade, que seja hoje. Atenda-me, Senhor. Peço com confiança. Peço com fé. A minha hora vai chegar. Eu espero este milagre, Senhor, de todo o coração. E eu não vou desistir de esperar. E eu clamo, Senhor. Clamo sem cessar. Me dê este milagre, Senhor. Rezar assim, com simplicidade, mas com muita confiança. Nós só começamos o programa. Ainda temos partilha de vida, a leitura orante, testemunhos. Por isso, aproveite esse intervalo e talvez alguém precise saber de que este programa está no ar. Fale para um amigo, para uma amiga, alguém que você sabe que vai fazer um bem imenso estar em oração. Eu vou para o intervalo e eu volto já com você e com quem você evangelizar agora. Voltamos já.
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0: querido povo de Deus, é amanhã, Guarapuava. Amanhã estarei com vocês. Amanhã, Guarapuava, no Centro de Eventos Cidade dos Lagos. Às 17 horas, Santa Missa presidida por Dom Hamilton Manuel da Silva, Bispo Diocesano. 60 anos da Diocese de Guarapuava. Às 18h30, amanhã, eu estarei conduzindo um show de evangelização pela música, com a música, levando até Deus. Amanhã, Guarapuava, estou chegando, espero por vocês. Quero lembrar que dia 31 de julho, na próxima semana, na sexta-feira, eu estarei em Araquari, Santa Catarina, na festa do Senhor Bom Jesus de Araquari. O tema: Brilhe a Luz da Esperança em Nossas Vidas, Araquari. Será na Avenida Nereu Ramos, no centro de Araquari. Que horário, padre? Na sexta-feira que vem, às 19h30, Santa Missa, e logo após um show de evangelização pela música. Lembrando, dia 31 de julho, semana que vem, na sexta, Araquari, Santa Catarina, Brilhe a Luz da Esperança em Nossas Vidas, na Avenida Nereu Ramos, centro de Araquari, às 7h30 da noite, Santa Missa, e depois um show de evangelização. Manuel, que a paz de Jesus esteja com você, Manuel.
1: A bênção de Deus, padre. Que Deus me abençoe, ao senhor também.
0: Muito obrigado, Manuel. De onde você fala?
1: Eu tô falando aqui de Joinville, Santa Catarina, pela Arca da Aliança.
0: Meu abraço a Joinville, a Arca da Aliança. Diga lá, Manuel.
1: A Ilane, falo direto com ela, ela que me deu o telefone seu pra mim.
0: Que bom, filho. Fico feliz.
1: A Ilane é uma santa senhora.
0: Amém, um abraço a ela. Amém. Também. O que você gostou?
1: Fábio, é o seguinte, Eu já estou tempo ligando para falar. Agora eu consegui, graças a Deus.
0: Seu
1: eu
0: dia.
1: Quero desejar um bom dia, né?
0: Isso.
1: Eu que gostaria de falar com o senhor, porque eu perdi a minha esposa, pode. Eu perdi a minha mulher, ela morreu, e eu estou sozinho hoje.
0: Meus sentimentos pela perda da esposa, filho.
1: Faz um ano e 5 meses que ela foi, padre. Ela escutava o senhor direto, eu agora continuo escutando, meu jeito. Eu nunca deixei de escutar, porque continua, a vida continua.
0: É verdade. Mas pelo
1: jeito. Eu sempre gostaria de ver o senhor aqui, Joinville, mas nunca deu certo. Agora o senhor tem que vir para Araquari, né?
0: É longe, Araquari?
1: Não, fica perto aqui.
0: Então, vá
1: fica
0: lá.
1: Perto de São Paulo. Vou ver se eu tiver um jeito, eu vou lá. Pra ver se eu consigo estar com o senhor, vou tirar uma foto com o senhor.
0: Tá bom.
1: Isso. Eu vou dizer, tem uma lembrança, né? Porque a mulher sempre gostou de escutar o senhor. Ela nunca deixou de escutar.
0: Entendi. O senhor está sofrendo muito a morte dela, né?
1: Eu tô com sofrimento porque eu perdi ela. Eu tô sozinho há 1 ano e 5 meses, né? Então aí é ruim pra mim.
0: Entendi.
1: Eu tô com ela aqui na minha frente, aqui com a Nossa Senhora Aparecida, aqui, ó. Eu tô olhando pra ela falar comigo com os olhos, padre.
0: Eu entendi, filho. Entendi.
1: Ela sofreu 1 ano, teve, ela sofreu 3 meses no hospital. Problema de pulmão, essas coisas, né? Falta de ar.
0: Eu entendi, filho. O senhor tem filhos?
1: Tem 3 filhos, mas o que vem aqui é só o mais novo. Mas o mais novo, ele tem um filho especial com autismo, né? Então não tem como sempre estar aqui, né?
0: Entendi. Mas o senhor tem que preencher. O senhor precisa preencher um pouco a vida do senhor, visitar seus filhos, dar atenção para os netos.
1: Eu vou lá visitar eles.
0: Porque...
1: Padre, eu consegui. Eu queria ter uma pessoa que eu pudesse conversar no dia a dia, padre. Tá difícil pra mim, porque eu sempre conversava com ela. Agora eu converso com ela, mas ela não fala, como é que eu vou falar com ela?
0: Eu entendo, filho. A solidão dentro de casa.
1: É muita solidão eu sinto aqui, padre. Eu tô aqui, ó, na área de fora, aqui, sozinho, aqui, ó, falando com o senhor aqui, ó. Mas não aparece ninguém pra falar comigo aqui.
0: Filho, volta a dizer, procure mais os seus filhos, procure mais estar com eles. E tenha certeza de que mesmo o senhor falando com a sua esposa, ela estando do outro lado, Nossa Senhora escuta. E Nossa Senhora, como você disse, Nossa Senhora Aparecida que está na tua frente, ela está junto com o senhor não está só nesse mundo, não. Deus está junto conosco. Alô?
1: Com Deus e Nossa Senhora.
0: Isso.
1: São José também.
0: O senhor vai à missa aos domingos?
1: Vou, sábado, que tem missa aqui.
0: Isso.
1: É Nossa Senhora dos Navegantes aqui de Joinville, do bairro Espinheiro.
0: Tá certo, Nossa Senhora dos Navegantes.
1: É, Nossa Senhora dos Navegantes, é. Todo sábado eu tô na igreja.
0: Que bom.
1: Ela sempre foi.
0: Ela sempre foi com o senhor?
1: Não, teve um tempo aí que ela foi lá, sempre ia sozinha, porque ela tinha muita falta de ar pra eu junto, né?
0: Mas é por doença. Então, aí,
1: ela tinha uma amiga aqui na frente, que o marido dela é que socorreu ela no dia antes, ela ia ser internada, né? Aí ele socorreu ela, mas não deu certo. Não deu tempo.
0: Seu Manuel, fique com Deus, que Deus o conforte, levarei seu nome em oração. Um grande abraço, seu Manuel. Se possível, vá lá, dia 31 de julho, em Araquari, Santa Catarina. Meu abraço a Joinville. Nós temos a TV Evangelizar, canal 49.1. 49.1, a corneta, sacristão. Isso. Ele nos escuta pela Arca da Aliança FM. Giovanni Alves é o diretor. Arcebispo Dom Francisco Carlos Bach, da Arquidiocese de Joinville. Francisco, que a paz do Senhor esteja com você, Francisco.
2: Bom dia, padre.
0: Deus o abençoe. Você fala de onde, Francisco?
2: Eu falo de Maranguape, padre, no Ceará.
0: Meu abraço a Maranguape. Como é que você me acompanha aí?
2: Padre, eu acompanho o senhor aqui pela TV Evangelizar, canal 329.
0: Deus seja louvado, Parabólica Digital.
2: Amém, padre.
0: Diga
2: Amém.
0: Lá, Francisco.
2: Padre, eu queria pedir oração pelo momento difícil que eu estou passando no momento e prestar dois testemunhos de fé.
0: Então vamos começar pelo testemunho.
2: Padre,
0: Oi.
2: No ano de 2017, eu passei por um momento difícil, né? Eu adoeci, eu tinha acabado de sair de um emprego que eu trabalho como motorista de ônibus, de transporte coletivo de passageiros.
0: Sim.
2: Padre, eu adoeci, eu fiquei sem andar, sem comer com minhas próprias mãos, sem poder fazer nada. Passava a noite e passei durante 6, 7 meses, por durante tempo, de joelho em cima da cama, porque o corpo estava todo cheio de ferida,
0: Sim.
2: pelas costas, pelos meus peitos, barriga.
0: E o que era isso?
2: E muitas dores, padre, eu fiz minha família, meus 10 irmãos, graças a Deus, foi quem me aguentaram, né? Pelo momento financeiro,
0: Sim.
2: minha base abaixo de Deus.
0: Claro.
2: Aí, padre, eu fiz muitos exames com especialista, dermatologista e outros muitos mais, nunca foi constado nada.
0: Entendi.
2: Aí, padre, durante um tempo, eu tinha ganhado uma Bíblia, que eu tenho um primo de sangue, é sacerdote, com a graça de Deus.
0: Sim.
2: Ele tinha me dado um texto, uma Bíblia, e eu me apeguei com a fé grande que eu tenho em Nosso Senhor Jesus Cristo, Nossa Senhora Aparecida. E foi quem me curou, padre. Aí,
0: Entendi.
2: Quando eu paguei a Melhorana, aí eu fui pra casa da minha mãe, que mora na zona rural, ela que me banhava, quando a minha esposa não podia, tava comida na minha boca.
0: Certo.
2: Aí fui melhorando, aí eu saí assim pras varendas, no mato, né, rural, pra me rezar, padre. Eu tanto rezava como eu chorava.
0: Entendi.
2: Conversava com Deus, assim, com uma fé tão grande, que chega, só Deus explica. Aí, padre, tinha momentos que eu sentia uma presença, assim, uma presença divina. Algo se aproximava de mim, aí eu...
0: Filho, eu vou ter que ir pro intervalo, você fica na linha, a gente volta, você continua o seu testemunho, pode ser? Você espera?
2: Pode ser, com certeza.
0: Eu volto já, volte comigo, voltamos, eu volto falando com o Francisco e com a leitura da Dante, voltamos já.
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0: Logo vamos para a leitura orante, mas antes eu estou com o Francisco, ele está testemunhando uma graça recebida. E aí, filho, você recebeu a graça, você ficou curado deste mal no teu corpo?
1: Fiquei, padre, com a graça de Nosso Senhor Jesus, Nossa Senhora,
0: amém.
1: São Francisco, eu fiquei.
0: Louvado seja aí, Deus.
1: Amém, padre. Aí outra provação de vida, padre, uma época também, já no novo trabalho, eu tive um problema nos punhos, com minhas mãos, estava atrofiando, tive que passar por 2 cirurgias, uma em cada mão.
0: Certo.
1: Graças a Deus, superei também com a fé em Jesus, Nossa amém. Senhora.
0: Amém.
1: E no momento, padre, eu estou passando pelo momento difícil, que eu ia saindo 3h40 da manhã para o trabalho, aí eu sofri um acidente doméstico aqui, descendo a escada de casa para o meu terreiro, e quebrei a perna, tíbia e fíbula, fratura exposta, o osso ficou todo estilhaçado, já passei por 2 cirurgias, e provavelmente vou ter que passar por uma 3ª cirurgia para retirada de ferros que
0: entendi.
1: Interno e não está dando certo. Aí eu queria pedir oração do Senhor mim, para ver que eu supere com fé e que em nenhum momento eu possa fraquejar, nem eu, nem minha esposa que está do meu lado direto e a minha família que está me apoiando sobretudo, abaixo de Deus.
0: Você que passou por 2 grandes provações vai conseguir passar por essa. Nós começamos...
1: Com a graça de Deus.
0: Como é o nome da sua esposa?
1: É Maria Zuliani.
0: Tá. O que você ia falar?
1: Está na luta comigo. Queria pedir também oração para um primo meu que sofreu um acidente último domingo agora de moto, está internado, mas com a graça de Deus está bem, para ele terminar de superar e voltar para casa.
0: O nome dele?
1: É o Ed Carlo.
0: Ed Carlo.
1: Ed Carlo Luiz.
0: Tá certo.
1: Ele também está passando por essa aprovação.
0: Reze comigo, Francisco. Jesus.
1: Jesus.
0: Tenha misericórdia de mim.
1: Tenha misericórdia de mim.
0: Pelas tuas santas chagas.
1: Pelas tuas santas chagas.
0: Eu te louvo e agradeço.
1: Eu te louvo e agradeço.
0: Por tantas vitórias.
1: Por tantas vitórias.
0: Peço a graça.
1: Peço a graça.
0: De não fraquejar agora.
1: De não fraquejar agora.
0: E peço a graça da minha cura.
1: E peço a graça da minha cura.
0: Fortalecei-me na fé.
1: Fortalecei-me na fé.
0: Amém.
1: Amém.
0: Levarei no altar do Senhor, Francisco. Que Deus abençoe. Maranguape, é Ceará. Ele citava a TV Parabólica, canal 329. Nós temos em Fortaleza a TV Evangelizar, canal 21.1. E minha saudação a Dom Gregório Paixão, da Arquidiocese de Fortaleza. Vamos à leitura orante. Escute o que as pessoas têm dito sobre a leitura orante.
2: Eu sou a Fátima aqui do município de Silvânia, Goiás.
0: Pois não.
2: Eu tenho uma benção muito linda para contar para o senhor.
0: Conte.
2: Eu acompanho todas as novenas aqui pelo

0: canal TV Evangelizar. Ah. Meu sobrinho separou da família dela e foi conviver com outra família, que nem dele era. Eu pedi a Jesus das Santas Chagras que voltasse para cuidar dos filhos dele, que a pensão já estava muito alta, que acho que ele não dava conta de pagar mais. Eu apeguei com Jesus das Santas Chagras. Nunca perdi uma novena aqui com o senhor. Eu assisto todos os dias.
1: Tá bom.
0: E ele voltou para a família dele, tá cuidando da família, dos filhos. E eu falei para Jesus da Santa Chaga: Jesus, quem pode tirar ele de junto dos filhos? Somente o senhor. Certo. E hoje eu tomei posse nessa benção, nessa graça. Graça recebida, graça alcançada. Toca o sino, sacristão.
1: Tá certo, não foi da leitura orante, mas tudo bem. Meu abraço, Fátima, de Silvânia, Goiás. Lá é Dom João Justino Medeiros Silva, da Goiânia. Bíblia aberta, cartilha de oração. Continuar concluindo o texto de Paulo sobre a celebração eucarística. 1 Coríntios, capítulo 11, versículo 27. Por isso, todo aquele que comer do pão do Senhor ou beber do seu cálice de modo que ofenda a honra do Senhor estará pecando contra o corpo e o sangue do Senhor. Portanto, atenção, aqui vem uma palavra importantíssima que cabe a mim como padre, mas a você que está me ouvindo. Preste atenção, sem pressa. Depois eu vou atender só uma pessoa, porque eu vou estender essa leitura orante. Portanto, que cada um examine a sua consciência e então coma do pão e beba do cálice. Você tem que voltar ao 27. Aquele que comer do pão do Senhor ou beber do cálice de modo que ofenda a honra do Senhor estará pecando. Então, examine. Faça um exame de consciência. Como eu estou recebendo o corpo e sangue de Cristo? Isso não é para desmotivar a receber Jesus. É para tomar consciência se não está precisando passar pela confissão. Ei, tô falando com você. Volto a dizer, incentivo sempre, não pare de comungar. É importante ir à missa aos domingos ou no sábado à noite, que vale para o domingo. É importante comungar, mas é importante fazermos um exame de consciência. Como é que eu estou? Cada um examine a sua consciência. Padre, faz tanto tempo que eu não confesso e eu estou comungando. Vá confessar. Padre, eu não estou me sentindo digno de comungar. Vá confessar. Mas por favor, não ligue um piloto automático. Vai na missa, todo mundo entra na fila e você entra. Mas também do outro lado, por causa de não querer confessar, parar de comungar. Veja que eu estou colocando as duas coisas de grande importância. Versículo 29. Pois a pessoa que comer o pão ou beber o cálice, sem reconhecer que se trata o corpo do Senhor, está sendo julgada ao comer e beber para o seu próprio castigo. É por isso que muitos de vocês estão doentes, fracos e alguns já morreram. Se examinássemos primeiro a nossa consciência, nós não seríamos julgados pelo Senhor. Mas somos julgados e castigados pelo Senhor para não sermos condenados juntos com o mundo. Portanto, meus irmãos, quando vocês se reunirem para a ceia do Senhor, esperem um pelos outros. Se alguém estiver com fome, coma em casa, para que Deus não castigue vocês por causa dessas reuniões. Os outros assuntos Eu resolverei quando chegar aí. Paulo explica e diz: tem outros assuntos, tem outras correções que eu quero fazer, mas eu farei pessoalmente. Sobre a Eucaristia, como é importante examinarmos como eu tenho recebido a Eucaristia. Sem preparação, sem a devida confissão, em estado de pecado mortal, tenho ido sem o devido fervor. Você já ouviu falar destes agravos ao Senhor Jesus? E esses são sérios agravos de recebermos a Eucaristia sem consciência, sem estado da graça, sem procurar viver como cristão. Digo isso não para desestimulá-lo a receber Jesus, mas para que o façamos com melhor qualidade de alma, de espírito e consciência. Esta foi a leitura orante de hoje. Eu volto depois do intervalo.
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0: Escute esse testemunho que edifica. Ah, padre, eu tenho tanto um testemunho para dar, eu não consigo. 41-3221-6060, grave um áudio. Grave um áudio. Escute.
1: Oi, padre Reginaldo, sua bênção. Aqui é a Isabelle, sou aqui de Cianorte, Paraná.
0: Pois não.
1: Eu ouço você pelo YouTube, que o ano passado, em maio, o senhor estava realizando a novena de Santa Rita.
0: Sim.
1: E eu sou muito devota de Santa Rita. E eu pedia muito para ela o dom da maternidade, para mim ter uma gestação. Então eu acompanhei a novena e no dia 23 de maio eu tinha uma ultrassom para me fazer, padre, para dar início ao meu tratamento. E na hora que eu fui fazer a minha ultrassom, tava lá o meu menino.
0: Olha aí.
1: O meu bebezinho tava crescendo firme e forte.
0: Amém.
1: Eu só tenho a agradecer a Santa Rita, a Nossa Senhora e a Jesus das Santas Chagas, que me deu o dom de ter o meu bebezinho.
0: Amém.
1: E ele tá aqui do meu lado. E ele ama escutar o padre. Desde que ele nasceu. Ele nasceu em janeiro desse ano. E ele acompanha o padre. Eu coloco na televisão, coloco ele no carrinho, perto, pra ele tá escutando. E ele gosta muito.
0: Ah, que bom.
1: E ainda mais quando o padre coloca, toca o sino, sacristão. Então, padre, graça recebida e graça testemunhada. Toca o sino, sacristão. Obrigado, Jesus das Santas Chagas, e obrigado, Santa Rita.
0: Deus abençoe, Isabelle, de Cianorte. Enquanto você falava, eu escutava o balbuciar dele. Deus abençoe, que Deus realmente conte para ele que ele é um milagre de Deus, de Santa Rita de Cárcia. Minha saudação lá, quem nos transmite em Cianorte, a Rádio Capital 91 FM, diretor Padre João Mendes, Dom João Mamé de Filho de Umuarama. 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Marlene, que a paz de Jesus esteja com você, Marlene.
2: Padre, sua bênção.
0: Deus abençoe. Você fala de onde?
2: Falo de Guimarães, Minas Gerais.
0: Meu abraço, Minas Gerais. Guimarães, como você me acompanha?
2: Pelo Rádio Super, Rádio Patos.
0: Meu abraço, Rádio Super Patos. Pois não, filha.
2: Então, eu queria dar meu testemunho da minha nora, que ela, há 7 meses, ela deu câncer de mama.
0: Certo.
2: E ela fez cirurgia, aí fez cirurgia, já ia começar a quimio. E aí, de repente, ela apareceu grávida, padre.
0: Nossa.
2: E aí, no início, ela ficou muito assustada, mas aí o médico estava esperando os exames dela chegar, chegou. Com a gravidez, ela já ia começar a quimio. O médico suspendeu a quimio e ela está curada, padre.
0: Meu Deus.
2: O Nossa Senhora de Guadalupe curou ela.
0: Louvado seja Deus e Nossa Senhora de Guadalupe.
2: Nossa, eu tô pasmo. Tá grávida de uma menininha, vai chamar Vitória.
0: Com certeza, o nome é mais do que justo. Então diga comigo, graça recebida.
2: Graça recebida, graça testemunhada.
0: Toca o sino, sagrado.
2: Toca o sino, sacristão.
0: Quer deixar alguém em oração, Marlene?
2: Quero sim, padre. Quero deixar meu sobrinho, Daniel, meu afilhado também, que há quase 2 anos ele estava na academia fazendo exercício e um aparelho caiu na coluna dele, padre, quebrou a coluna dele.
0: Jesus.
2: E ele tá em tratamento em Belo Horizonte, já tem mais de um ano que ele está em tratamento em Belo Horizonte. E ele até mudou para lá. Agora ele tá fazendo um tratamento em São Paulo também, tomando um medicamento. E ele tá bem assim, animado, sabe?
0: Entendi.
2: E eu falo que Nossa Senhora vai curar ele.
0: Daniel, quiser, ele é Daniel o nome dele, né?
2: Daniel, é.
0: Tá certo, vou levar no altar do Senhor e vamos interceder por ele, tá bom, Marlene?
2: Tá bom. Que Deus... oração também pelos meus filhos.
0: Diga os nomes.
2: Gabriela.
0: Tá.
2: Tiago.
0: Só um minutinho. Gabriela, Felipe. Gabriela, Tiago.
2: Tiago, Felipe, e Leonardo e Maria Clara.
0: Leonardo e Maria
2: Clara. Para minhas noras, pro meu genro e para meus netos também.
0: Tá certo. Que Deus
2: e
0: abençoe.
2: Pela minha mãe.
0: O nome da mãe. O nome da mãe.
2: Pela minha mãe também, que era ela, Maria Alves. Ela tem 83 anos.
0: Tá.
2: Ela ouve o Senhor todos os dias.
0: Meu abraço, Maria Alves. Deus abençoe. Meu abraço, Marlene, Guimarães, Minas Gerais. Rádio Super Patos FM de Patos de Minas. Wilton Queiroz. Também tem lá a Rádio Única FM Francisco. Dom Cláudio Norstus de Patos de Minas. Atenção, pessoal dos Estados Unidos. Eu quero lembrá-los, já fizeram a inscrição? A inscrição para o Retiro Nacional que vai acontecer dia 15 e 16 de agosto. 15 e 16 de agosto no Clube Português. No sábado, das 8:30 às 5 horas. Palestras, adoração, missa. As palestras são diferentes, no domingo, das 8:30 às 5 da tarde. Onde que eu faço a inscrição, padre? camarotetickets.com. Isso mesmo. Mais informação, eu quero mais informação, padre. Então você vai ter no site padrereginaldomanzotti.com.br ou na Missão Estados Unidos, @missão.sa. Dia 15 e 16, o Retiro Nacional em Hudson, Massachusetts, no Clube Português. Dia 22 de agosto, eu estarei em Delran, New Jersey. Também, momento de espiritualidade inabalável, vai ser na Escola Católica da Cruz Sagrada, das 8 às 5 da tarde. Também inscrição, você tem no camarotetickets.com. Então, não deixe para a última hora, garanta a sua presença. Chegando nos Estados Unidos, agosto, rezem por mim e rezem pela obra evangelizar nos Estados Unidos, mensageiras e mensageiros que estão nos Estados Unidos, brasileiros comprometidos com a obra. Amado povo de Deus, ainda é novena de Nossa Senhora do Carmo. Minha hora não chegou, padre. Ainda é novena. Hoje, o 8º dia. Ontem foi o dia, mas ainda estamos na novena. Nós começamos o programa com aquela música, a minha hora vai chegar, em Deus eu espero um milagre, por isso, espere o milagre em Deus, a tua hora vai chegar. A questão é, a hora de Deus não segue o ponteiro do meu e do teu relógio, é hora de Deus, fé inabalável em Deus. Eu volto já, volte comigo. 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

0: Hoje é aniversário da rádio Boa Vista FM, Boa Vista, Rio Grande do Sul. Cidade FM Congonhas, Minas Gerais. Natividade FM, Natividade, Rio de Janeiro. Sol Leste FM, Aquiraz, Ceará. Estilos FM, Varjota, Ceará. TV afiliada, Plis Telecom, Fernandópolis, São Paulo. E GSTN, Barueri, São Paulo. Quero lembrar a todos, toda terça-feira nós temos uma nova catequese. E terça-feira também teve. Você já viu a catequese desta semana? YouTube Padre Manzotti, não esqueça. Sempre uma catequese nova, sempre um tema atemporal, sempre para o nosso crescimento, amadurecimento na fé. Catequese YouTube Padre Manzotti. Assista, escute, vale a pena. Lembrando que amanhã estarei em Guarapuava, às 18h30, um show de evangelização. Dia 31 de julho estarei em Araquari, Santa Catarina. Às 19h30, na sexta-feira, Santa Missa e depois um show de evangelização pela música. Escute este testemunho. Escute. Padre Ginaldo, recebi uma grande graça na novena de Jesus das Santas Chagas, por intercessão dos arcanjos Gabriel, Miguel, Rafael, São Pio de Pietrelcina e Nossa Senhora. Há 10 anos, tive uma gravidez muito complicada. Fiquei muito doente. Meu bebê nasceu e com 3 dias de vida faleceu. Após o falecimento, fiquei depressiva e descobri que tinha uma doença crônica e tomaria remédio até o fim da minha vida. 5 anos depois, comecei a dar aulas em um colégio e havia uma secretária que ouvia o Senhor todos os dias no programa Experiência de Deus e por causa dela comecei a acompanhá-lo diariamente. Também acompanhava as quintas eucarísticas e me tornei associada. Eu tinha ainda o sonho de ser mãe, mas tanto eu quanto meu esposo tínhamos muito medo, inclusive por causa dos remédios que eu tomo. Em agosto, uma mulher ligou para o Senhor pedindo oração pelo dom da maternidade. Automaticamente coloquei a mão na minha barriga e comecei a rezar também. Padre, engravidei naquele mesmo mês. Por quando fiz o teste em outubro, já estava com 11 semanas. Fiquei com muito medo de viver todo aquilo que eu já tinha passado no passado novamente. Em um sábado, escutando o seu programa, a leitura falava sobre provações. Após a dor vem a alegria, e que passamos por provações para aumentar nossa fé. Então, eu entendi que a provação que passei só foi para aumentar minha fé, pois passei a buscar mais a Deus. Todas as noites eu passava água benta na minha barriga e pedia aos arcanjos São Pio, Nossa Senhora e Jesus das Santas Chagas que derramasse uma gota do seu preciosíssimo sangue sobre mim e o bebê e que desse tudo certo na minha gestação. Meu bebê nasceu em maio, saudável. Louvado seja Deus. Hoje está com 3 meses e se chama Davi. Só tenho a agradecer a Deus, a Jesus das Santas Chagas e Padre, obrigado por entrar todos os dias na minha vida. Quando eu for a Curitiba, visitarei o santuário. Graça alcançada, graça testemunhada. Lucimere, de São João do Triunfo, Paraná. Toca o sino, sacristão. Louvado seja Deus. Como eu disse, ainda é novena de Nossa Senhora do Carmo. Rezemos, 8º dia. Nossa Senhora do Carmo, que deixaste o santo escapulário como sinal do vosso amor e proteção, sois reconhecida como assistência na vida e consoladora amável na hora da morte. Eu, vosso filho e devoto, pronto a vos servir, disposto a vos amar, me apresento a vós e nesta novena, hoje, 8º dia, faço o meu pedido. Não desistam. desista. Pede. Pede a mãe, o filho atende. Nossa Senhora do Carmo, nunca se ouviu dizer que alguém necessitado, tendo recorrido a vós, tenha ficado desamparado, com confiança. Mãe do Santo Escapulário, intercedei junto ao vosso Filho Jesus Cristo, por mim, por aqueles com que devo rezar sempre, e por aqueles que se confiam às minhas orações. Mãe amável, sede-nos propícia e rogai por nós a Deus para que sejamos dignos das promessas de Cristo. Nossa Senhora do Carmo, rogai por nós. Mãe do Santo Escapulário, rogai por nós. Madrinha da obra evangelizar é preciso, intercedei por nós. O Senhor esteja convosco, Ele está no meio de nós. Abençoai, Senhor, a água, a roupa dos enfermos, as fotos de família, os remédios. Abençoai aqueles que mais estão necessitados. Mãe, que não se diga que, tendo recorrido a vós, ficaram desamparados. Abençoai Pai, Filho e Espírito Santo. Amém. E eu me despeço com o clipe Manda Teus Anjos. YouTube, Padre Manzotti, evangelizar é preciso.
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1: Opa, gente linda do meu coração, bom dia, cheguei. Bora começar o sucessão 11-2. Neto, Brito e Pablo, só pra começar o programa hoje. Bom dia pra você que ligou o rádio agora, tá desde cedo. Hoje tem ingressos pro Samba Recife, tem ingressos pro circo, tem eletros também.

Recife, agora 11:15, já tem ingressos pra você curtir o Samba Recife, maior festival de samba do Brasil. Você quer? Cola aqui na Recife pra se dar bem. Ah, agora tem Natanzinho Lima.

0: Recife, agora 11h22. Bom dia pra você. Tá na hora de ganhar ingressos para o Circo Celestia. Você quer? Ó, são 6 ingressos de uma só vez. Pra quem ligar agora, tá? São 3 pares de ingressos pra você curtir o Circo Celestia, que tá montado ali na Ibiribeira, Mascarenhas de Moraes, na Faculdade Universo. Você quer, minha amiga, curtir o circo? Então tá na hora. Liga agora, 3413-7117, pra faturar. Eu trago já o resultado. São 6 ingressos de uma só vez. Liga aí.
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Recife, som da faculdade e Marizinha Fernandes. Ótima, excelente manhã de sexta-feira. Esqueceu que hoje é sexta-feira? Ah, bora curtir, gente. Finalzão de semana. Deixa eu abraçar a Pamela Maria. Ô, Pamela querida, cheiro, beijo pra você, tá ligadona. Deixa eu mandar um beijo, um cheiro pra Risonete Barbosa, lá de Guararapes, ali em Prazeres. Beijo pra você, querida. Obrigado, viu, pelo carinho. Quem mais tá aqui? A Nena tá em Camaragibe. Ô, Neninha, meu amor. Cris Mari está em Muribé.

0: Daniel Silva, o representante de Maranguape 1, tá ligado, tá em Fortaleza ouvindo pela internet, ó, caba bom, sabe tudo. Cleide Maria, ô Cleidezinha, meu amor, beijo pra você, obrigado pelo carinho. Um abraço pro Júnior, tá no Janga. Ana Vicente, São Lourenço da Mata. Ó, galera toda aqui no meu Instagram, @nanoalves, tá? @nanoalves. Já já tem resultado de quem faturou ingressos pra curtir o circo. São 6 ingressos de uma só vez. Eu mandei você ligar. Você ligou? Sério? Ah, bora ver logo agora quem foi que ganhou. Bora, chega, vem.
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0: Cleonice, Cleonice de Luedia Xavier de Souza. Ô, Cleo, meu amor, da Minueira. Final do telefone dela é o 2120. Cleonice de Lueda Xavier de Souza, Mirueira, 2120, finalzão do telefone dela. Vai curtir o circo! Parabéns pra você, viu, querida? Ó, daqui a pouquinho tem mais, é? É, tem mais. Inclusive, eu tô com ingressos aqui para o Samba Recife, se liga.
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0: A Minha Paixão, bom dia pra você. Sério? Opa, para não, tem mais aqui, ó. Tem 3 pares de ingressos, mais 6 ingressos. Presta atenção para o Circo Celeste. Você quer? Primeira pessoa que ligar agora já fatura. São 6 ingressos de uma só vez. É a manhã mais premiada do rádio brasileiro. Bora! Ah, gente, primeira pessoa que ligar fatura. Quero dar esses 6 ingressos pra você curtir o circo. Já sabe, Circo Celeste tá ali na Embiribeira, Mascarenhas de Moraes, na Faculdade Universo. Liga aí pra ganhar. Eu trago já o resultado.
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0: Recife, Ana Castelinha do meu coração, ótima manhã pra você, agora 11:47. 11:47, bora pro WhatsApp agora, vem, chega.
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2: Olá, no áudio, aqui é Esmeralda Ferrinho.
0: Qual é Esmeralda?
2: 4. Gostaria de ouvir a música com Marília Mendonça. Sentimento Louco.
0: Boa demais essa, eu toco.
2: Pra minha filha Elisângela da Silva e neta Mirella Elaine da Silva.
0: Tá bom, meu amor.
2: E a todos vocês aí da rádio.
0: Coisa linda.
2: Eu amo de paixão. Ai,
0: querida.
2: Recife é minha paixão.
0: Oi, a gente agradece demais esse carinho, viu? Obrigado. Bom dia. Ó, Marília aí.
3: Tudo

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1: Recife, som do Thiaguinho, pensamentos intrusivos. Ah, que bom ter você aqui curtindo a gente. Oh, daqui a pouquinho tem ingressos, é pro Samba Recife, maior festival de samba do Brasil. A Recife vai te dar ingressos? Eita! 11:56, canta aqui, Manu, vai.

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0: Recife, Mendi 9.
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0: Ó, bora lá, atenção, Maria José do Carmo, ela é de Prazeres, final do telefone 9240, tá faturando 6 ingressos. São 3 pares pra curtir o Circo Celeste, tá vendo? Todo mundo feliz da vida, faturando ingressos pra curtir o circo. É mês de férias, ó, aproveita, né, que as crianças ainda estão de férias. E aí, seja agora, já tá aí, ó, 6 ingressos, viu, querida? Agora, por falar em ingressos, eu tenho mais. Eu tô com mais um kit férias pro Circo Celeste, com 6 ingressos. São 3 pares de ingressos. E detalhe, últimos dias, viu, do Circo Celeste, ali na Ibiribeira, Mascarenhas de Moraes, na Faculdade Universo. Pra você ganhar, tem que ligar agora. 3413-7117. Primeira pessoa que ligar agora já fatura, viu? Ó, ingressos pro circo, liga aí agora. Já ingresso pro Samba Recife.
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2: Por essa vocês não esperavam, né?

0: Recife, a Ásia Desejo e Natanzinho Lima. Meio-dia e 22 agora. Boa tarde. Bora pro zap, bora.
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2: Olá, Recife FM, Delzina Darlene do Alto dos Carneiros. Boa tarde, lindo raio de luz. Beijos pra tu, teus lindos raiozinhos e toda a equipe. Uma excelente sexta. Toca, por favor, Paulo Márcio. Valeu, Recife FM. 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
1: Recife, Geninho e Mariana Fagundes. Ótima, excelente tarde pra você, colado aqui no som da Recife. Deixa eu abraçar a Creuza, Manuel. Ô, Creuza, meu amor, beijo pra você. Obrigado pelo carinho. A Cleide também. Quem mais? Maria Vera Lúcia. Tá em Cavaleiro. Alô, meu povo de Jaboatão. Doutor Fernando, forte abraço. Tá na Iputinga. A dona Antônia Maria também. Quem mais tá aqui? A Célia. Celinha do meu coração. Vila Rica. Ah, curtindo. Beijo pra você, pra família toda, viu?
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1: 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Meio-dia 41, Jonas Luiz dos Santos. Ele é do Curado 4, final do telefone 5145. Ô, Jonas, parabéns. Faturou 6 ingressos de uma só vez. São 3 pares de ingressos. Tudinho pra tu, Jonas, viu? Ligou rápido, faturou, se deu bem. Na Recife é assim. E eu tô aqui na mão já. O chefinho já trouxe par de ingressos para o Samba Recife. Em setembro, gente, já sabe, né? Tá sabendo. Dias 26 e 27 de setembro, as melhores atrações do Brasil. Tu vai curtir Péricles, Tiaguinho. Ah, vai ter Zeca Pagodinho, Alexandre Pires esse ano. Né? Vai ter o Sorriso Maroto, Suel, Pixote. É, mas é bom, a turma do pagode também. Você quer esse par de ingresso? Cola, nem toque no seu rádio, viu? Daqui a pouquinho eu vou mandar você ligar pra ganhar.

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Recife, a minha paixão, Léo Foguete. Ó, já sabe, né? Hoje é sexta-feira, já já ingressos para o Samba Recife, já tá aqui na mão. Daqui a pouquinho vou mandar você ligar pra você faturar, pra curtir o Samba Recife. Dois dias de festa, 26 e 27 de setembro. Passa rapidinho, chega já. Olha o que eu tô te falando, garante logo, viu? 12:49. Você pediu? Matheus e Cauã e Simone Mendes. Boa essa, né? Eu gosto. Bora ver. Você.

0: Recife, meio-dia 58, Rafaela Santos e a Ludizinha, Ludmilla. Como é que tá a sua sexta-feira? Tá boa? Tá gostosa? Manda áudio no WhatsApp da gente, 973414765. Pede tua música, vai.
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0: Meio-dia 58.

0: Recife, ótima tarde. 1 em 1 agora.
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2: Boa tarde, me chamo Iraneide, sou do bairro do Engenho do Meio e gostaria de participar do sorteio dos ingressos para o show do Samba Recife e pedir uma música do Sorriso Maroto.

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0: Recife, Wesley Safadão e Zé Vaqueiro. Ótima tarde pra você, 1h14. Agora atenção, tem par de ingressos na mão aqui pro Samba Recife. Você quer par de ingressos para o Samba Recife, maior festival de samba do Brasil, meu povo, 26 e 27 de setembro, tá aqui na mão. Primeira pessoa que ligar agora, 3413-7117, já fatura, corre pro telefone pra ganhar, vai.
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Recife, boa tarde, 1:17. Deixa eu mandar um abração por aqui pro meu amigo Felipe, puro trânsito. Dale, Felipe, família toda curtindo, viajando ao som da Recife. Dale, Felipe, abração, família. Boa viagem, viu?

0: Recife, ótima tarde pra você aqui, e o DJ JK da Escócia, 1h25 agora. Já já tem ingresso pro Samba Recife, viu?
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0: Recife, som do menos é mais, brinda aí. Ó, ótima tarde, viu? Sexta-feira boa pra você. Finalzão de semana, como é que a gente fica? Daquele jeito, né não? Ó, 1h45, vem de zap agora, vem, chega.
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2: Boa tarde, Recife FM. Aqui é a Cleide Feliciano, da Primavera em Pau D'Alho. Eu gostaria de ouvir a música Telegrama com o grupo Exalta Samba. E um abraço a todos os ouvintes da Rádio Recife FM. Recife FM, a minha paixão. Beijos.

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Recife, agora 2:05. Ótima tarde pra você que tá colado aqui. Hora de abraçar todo mundo. Deixa eu abraçar aqui minha galera comigo no Instagram do Naninho. O arroba Nano Alves. Tu já me segue aí no Instagram, né? Então chega. Deixa eu abraçar a Tequinha Maria, tá em Piedade. Alô, Raquelzinha do meu coração. O Antônio Salles. Alô, Leandro, querido. A Valdileide Silva, Diogão. Fala, Diogo de Casa Amarela. Luziane Gomes, tá em Piedade. Suzana Santana, beijo pra você, Patrícia. Adriana, quem mais? Valquíria Santana, obrigado, viu, pelo carinho. Abração pra Lucicleide Salles, tá aqui, eu quero ganhar ingressos, Nano. Alô, Mero, querido. Elisângela, tá em Tiúma, em São Lourenço da Mata, tá curtindo também. Um abração pra Cícera, Eliane, Alicezinha do meu coração, um beijo, cheiro pra você. Obrigado pelo carinho sempre, colada, curtindo a gente, viu? Ah, quem mais? A Rayana? A Rayana tá em Nova Descoberta, né? Ah, já? Resultado? É, deixa eu ir pro intervalo, quando eu voltar, aí eu digo quem faturou ingressos pro Samba Recife, viu?

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0: Mas mais da Recife a partir de agora, as mais pedidas durante toda a manhã. Você pediu, não foi pelo telefone, pelo WhatsApp? Ah, vamos ouvir. Aqui tem prêmios agora, bora.
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0: Gilvânia Oliveira da Iputinga, final do telefone 7731. Ô, Gilvânia do meu coração, faturou par de ingressos, vai curtir o Samba Recife, é maior festival de samba do Brasil. Já tem mais ingressos pro Samba Recife, fica ligado, viu? Porque agora eu tenho 3 pares de ingressos para o Circo Celeste. Você quer 6 ingressos de uma só vez? Primeira pessoa que ligar agora, 3413-7117, já fatura, viu? Liga que vou trazer já o resultado. Deixa eu mandar beijo pra Renatinha, Renata Flaviani, Caixa d'Água. Beijo pra você. Obrigado, viu, pelo carinho, curtindo a gente. Liga aí que eu trago já o resultado. 2 e 9.
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0: Recife, 2h29.
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0: Recife, 2h36 agora. Opa, opa, opa, opa, peraí, eu botei errado aqui, né? Deixa eu mudar aqui a ordem. O pessoal disse que a ordem dos fatores não altera o resultado, nem sempre. Depende, que eu quero agora dar prêmios, bora.
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0: Agora, Marcos José Trindade, de São Martim, final do telefone 9269. Marcos José Trindade, São Martim, 9269, faturando 3 pares de ingressos para curtir o circo. Parabéns, Marcos!
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0: Recife, som do Zé Vaqueiro e Brucelose, gente linda do meu coração, boa tarde pra você. Ó, tô indo embora, por hoje é só, eu tô chegando ao final por hoje, mas amanhã, 11 da manhã, se papai do céu assim permitir, tamo de volta, viu? Pra mais um Sucessão, tá chegando Gal, tá chegando Ligue 97, beijo pra todo mundo, boa sexta-feira, 3:05, deixa eu deixar o Tiaguinho cantando aqui pra você. Ótima tarde, viu? Boa sexta, bom final de semana. Chega, Gal, chega Ligue 97. Tchau, gente, até amanhã. 11 da manhã, tô aqui, viu?
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Recife, agora 4h21, ótima tarde pra você que tá curtindo o nosso Ligue 97 nessa tarde boa de sexta-feira. Hoje, dia 17 de julho, você tá por onde, hein? Curtindo o nosso som, me conta. Manda beijos, abraços, amassos pra quem você quiser. 973414765 é o nosso zap pra você pedir aquela música que faz tempo que você não escuta aqui na Recife. Já já eu tenho ingressos pra você curtir o Samba Recife, tenho ingressos para o Circo Celeste, é só colar aqui na melhor programação. 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
1: Ótima tarde, 4h27. 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

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Ótima tarde, 4h46. 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
4: Ótima tarde pra você que tá aqui na Recife. A minha, a sua, a nossa paixão.
5: Agora na Recife FM tem
4: 6 ingressos para o Circo Celeste, saindo de presente pra Adriele e Cristina, do bairro da Mangueira. Final do telefone 9575. Parabéns, viu, meu amor, sua linda. Arrasou, faturou, ingressos pra curtir o Circo Celeste por conta da Recife. Você que tá aí triste porque não ganhou, olha, sou muito boazinha. Vamos lá com mais. Tem mais ingressos pra você, então liga 3413-7117, anotasse 3413-7117, são 6 ingressos para você curtir o Circo Celeste por conta da Recife. Então liga agora, uma pessoa só já leva pra casa 6 ingressos de uma vez.

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5: Ótima tarde pra você, agora 5h24. 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
5: Saindo agora de presente, 6 ingressos para o Circo Celestia. Pra você, Arlindo Cavalcante, de Boa Viagem, final do telefone 8411. Parabéns.

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Recife FM 5:48. 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

0: Santos e Ludmilla, aqui na melhor programação. Ótima tarde pra você. Quero te convidar agora para o momento de oração com o padre Reginaldo Manzotti.
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2: Ó Santa. Boa tarde, povo de Deus. Boa tarde, família querida, nessa sexta-feira. Vamos colocar no final dessa sexta. Eu sei que às vezes é estressante, sexta-feira é pesado, mas vamos colocar diante do Senhor, por intercessão de Nossa Senhora do Carmo. Eu tenho muita devoção a Nossa Senhora do Carmo. Juntos, em prece, em nome do Pai, do Filho, do Espírito Santo. Amém. Nossa Senhora do Carmo, venho nesta tarde consagrar-me inteiramente a vós. Tudo que sou, tudo que tenho, entrego em vossas mãos. Nossa Senhora do Carmo, suplico-vos que fortaleçais com vosso poder a minha fraqueza. Nossa Senhora, nesta tarde, iluminai a escuridão da minha mente com a vossa sabedoria. Nossa Senhora, que o santo escapulário traga-me a vossa especial proteção nas lutas do dia a dia, para que eu possa ser fiel ao vosso divino Filho. Mãe, que o teu santo escapulário afaste-me de tudo que é pecaminoso. Revista-me, ó Mãe, com as virtudes de um verdadeiro discípulo. Nossa Senhora, Mãe do santo escapulário, ofereço esta oração para minha salvação e na intenção que agora apresento, diga os nomes. Pense em alguém e reze comigo. Nossa Senhora do Carmo, proteja-nos de todo o mal. Livra-nos de toda maldade. Ave Maria, cheia de graça, o Senhor é convosco. Bendita sois vós entre as mulheres, e bendito é o fruto do vosso ventre, Jesus. Santa Maria, Mãe de Deus, rogai por nós, pecadores, agora e na hora de nossa morte. Amém. Mãe, abençoai a minha família. Abençoai os que se recomendam às minhas orações. Abençoai e santificai a todos nós. Nossa Senhora do Carmo, protegei-nos na vida, consolai-nos na morte, e seja nossa advogada junto a teu Filho Jesus.

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90, coisa linda. Ligue 97. Nosso Ligue até às 8 horas da noite. A minha paixão, tudo bom? Ó, oh, manda áudio, pede música 973414765. Daqui a pouquinho tem par de ingressos pra você curtir o Samba Recife. Eu sei que você quer ir, então fica comigo que eu vou te dar esse par de ingressos. Agora 6:08.

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0: 7, agora 7:38. Minha gente, a vinheta errada. Peraí, tem calma. Essa daqui.
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0: Par de ingressos para o Samba Recife saindo para Jacilene Ramos, de Sítio dos Pintos, final do telefone 7197. Parabéns, viu, Jaci? Faturou! Par de ingressos pra curtir o Samba Recife. Tô indo nessa, minha gente. Cheiro grande. A gente se encontra amanhã, 3 da tarde.

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3: Olá, gente, boa noite. Começando a partir de agora o nosso Momentos de Amor pela Recife nesta noite de sexta, com muita gratidão a Deus, mais um programa para nossa conta. Muita gratidão por você, espero estar te encontrando bem, já te desejando aí um final de semana maravilhoso. Sim, estamos já sentindo o cheirinho do sábado, o cheirinho do final de semana, e nós vamos curtir as mais lindas de todos os tempos com uma vibe muito gostosa, não é? Aqui pelo programa romântico mais ouvido do rádio pernambucano, e eu me orgulho de ter você, me sinto na verdade honrado em ter você como ouvinte, me fazendo companhia até a meia-noite, tá bom? É música boa que a gente gosta, então é música boa que a gente tem. Chicago no momento é

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1: Dando aquela paradinha para te mandar um abraço? Não ainda, já já. Mas para lembrar que já coloquei no nosso Instagram, @AlexLucenoOficial, a nossa. Nossa, eu me engasguei agora. Sabe quando você se engasga com nada? Enfim, não dá pra falar. Daqui a pouquinho eu falo. Eu, hein? Tomar uma aguinha e já volto.

0: José Augusto, Fantasias no Momentos de Amor.
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0: Agora eu vou ver se eu consigo falar. Não consegui, rapaz, fiquei com a garganta, sei lá, arranhando. Gente, eu coloquei no nosso Instagram hoje para que a gente possa falar durante o programa a seguinte frase: decepções mudam sentimentos, e é a mais pura verdade. Quando você, sei lá, massacra uma pessoa, enche ela de decepções, os sentimentos com certeza vão mudar. Tá lá no nosso Instagram para que você possa mandar o seu alôzinho, e a gente vai te mandando um abraço à medida que o programa vai acontecendo, tá? Quero mandar um abração aqui já para Ana Paula Zamorano. Ela tá mandando uma mensagem lindíssima. Se eu falar um pouquinho. Desculpa, tá, Paulinha? Cheiro carinhoso para você. Maria Antonieta também, um grande bebê para você. Ontem foi meu aniversário, sério? Parabéns, antecipado não, atrasado, mas de coração, tá bom, meu anjo? Tudo de bom, Deus abençoe. Etelvina tá com toda a turma: Andréia, Mago Ferreira, o Guti Botelho, Alessia com o marido Henrique, a filha Aurorinha, e mandando um abraço para todos os moradores de Paulista, Olinda e Maria Farinha. Tânia Paixão, oi! Tá curtindo a gente com o Adriano, né? Adriano Montarroios, grande abraço para você. Domingo Silva também curtindo a gente e abraçando a Ana Paula Zamorano e Cleide Severina e todos os ouvintes. Valeu, Domingos. Tudo de bom, meu querido, sempre. Agora tem Rosana com Custe o que Custar. Boa noite.

paradinha bem básica para mandar um abraço para você que tá curtindo a gente e já passou aí no nosso Instagram, arroba Alex Luceno Oficial, tá? Deixa eu mandar um abração aqui para Adriana, ela tá curtindo momentos, dizendo aqui que Deus te abençoe grandemente, amém. Grande abraço para você e toda a família, viu, Adriana? A Ana Paula Zamorano, mais uma vez, abraçando aqui a prima Cleide Severina, em Pombos. Oi, Cleide. E também diz assim: manda aí um beijo com barulhinho para mim. E Cleide, tá aí, ó. Beijo com barulhinho. Forte abraço para vocês, meninas. E Arlete Lemos, tá na Várzea, ligadinha no Momentos de Amor. Valeu, Arlete. Matilde Ellen, estou ligada. Um grande abraço para todos os ouvintes e para mim, valeu, tudo de bom. Obrigado, Matilde, cheiro, amiga. A Cássia Lima, boa noite, meu querido, na escuta hoje com o marido Wellington, na vizinha Selmir e Júlio, na escuta do Melhor na Macaxeira. Oba, grande abraço para vocês, tudo de bom. Gente, é o seguinte, de surpresa, a segunda pessoa a falar comigo hoje pelo 3413-7117, ganha aí par de ingressos para curtir o Samba Recife. Uau! Samba Recife que vai rolar aí dias 26 e 27 de setembro na área externa do Centro de Convenções. Então a segunda pessoa, não vale a primeira. É só o tempo de eu sair do ar e contar duas pessoas, tá bem? E, claro, a partir de agora, quem mandar mensagem no nosso WhatsApp 973414765 estará concorrendo a pares de ingressos para o Circo Celestia. É! Três ouvintes serão sorteados e cada um ganhará três pares de ingressos para curtir esse espetáculo massa que é o Celestia, ali na Avenida Mascarenhas de Moraes, na Faculdade Universo. Fechou? Então vai pro telefone, segundo ouvinte, ganha aí o Samba Recife. E a gente continua com Lionel Richie. Hello! Linda essa música, linda!

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2: Bom, para mandar um abraço para você e divulgar quem tá levando prêmios, mas antes eu mando os abraços, tá bem? Então vamos lá. Deixa eu abraçar aqui o Diogo Tardelles. Ele botou: estou na escuta. Um abraço, tá de aliança. Aliás, está em aliança. Grande abraço, Diogo. Tudo de bom para você. Adelson Macário, aí, meu querido. Forte abraço. Também quem recebe o meu abraço é o Danilo Duarte, como sempre ouvindo a gente, né, Danilão? Valeu, amigo. Guto, tá curtindo a gente em Garaçu, meu querido amigo Guto, obrigado pelo carinho da sintonia. A Vilma, boa noite, Alex, isso mesmo, beijos pra tu também, lindona. Forte abraço, tá bom? Ó, quem tá levando aí par de ingressos para o Samba Recife é o Douglas Henrique de Monte Verde. Aí, rapaz, ganhou! Ele que tem o final do telefone 803, ganhou, Douglas. Tem 2 dias úteis para passar aqui e apanhar os teus ingressos. E quem está levando? Nada mais, nada menos que 3 pares para curtir aí o Circo Celestia. É a Juliana Almeida Costa. Aí, Juliana. Ela é de Nossa Senhora do Ó e você está levando 6 ingressos. No caso, são 3 pares para curtir o Circo Celestia. Tanto o Douglas como a Juliana têm 2 dias úteis. No caso, amanhã não, tá? No caso, segunda e terça-feira, para passar aqui e apanhar os seus pares de ingressos. Fechou? Não deixa de vir, não, tá bom? Vem conhecer a gente, tomar um cafezinho e seja feliz com seus ingressos. Essa gostosa dançante é Vando com Chora Coração.

Deixa eu mandar um abração aqui pra Nenê Feliciano, tá sempre curtindo a gente, me dando essa alegria. Uma boa noite pra você e todos os ouvintes. Feliz sábado, valeu Nenê, pra você também, viu? Tamis, já estou na pista, curtindo o melhor da noite, um grande abraço. Ele é motorista de aplicativo e tá mandando um beijo pra sua amada Rosana. Valeu, Tamis, grande abraço pra você, tudo de bom. Na verdade, ao casal, felicidades. Jacilene Ramos, curtindo a gente, é a melhor companhia, beijos para todos, de dois irmãos. A Leila Mota, ela disse, sextou com a melhor companhia. Obrigado, Alex. Ô, Leilinha, eu que agradeço. Tá agradecendo por quê, menina? Eu que sou muito grato pelo carinho da sua sintonia, viu? Ainda o Lucas Wellison, desejando aí um final de semana massa. Valeu, Lucas, tá lá no Ibura de Baixo. A Rosa Melo, tô aqui no friozinho, na UR7 Várzea, curtindo momentos. Valeu, Rosa, grande abraço pra você. A Júlia Almeida, com certeza muda. Boa noite, meu querido, ótima sexta, tava sumida, hein, Ju? Some não, menina, eu sinto falta, tá? E ainda, pronto, por enquanto é só. Eu já mandei todos os abraços. Não, tem mais um aqui pra gente fechar com chave de ouro. A Edilene Lima, na escuta, meu anjo, de todas as noites que amo de paixão. Manda um alô pra mim, estou na Imunibeca, na casa da minha prima, sempre ouvindo a gente, cheiro carinhoso pra você, um beijo com barulhinho, ó, tudo de bom. Daqui a pouquinho a gente manda mais abraços, porque agora tá saindo aí mais três pares de ingressos para o Circo Celeste. É você que tá mandando o nome completo e bairro no nosso WhatsApp. Hoje estou sorteando três ouvintes. Já saiu um, tá saindo outro agora. Antônio José O. Vilarim. Aí, Antônio! Antônio José O. Vilarim, ele é de Setúbal, ganhou seis ingressos, no caso, três pares, para curtir o Circo Celeste. Dá para ir com toda a família, viu, Antônio? Só que tem dois dias úteis para passar aqui. No caso, segunda e terça. Amanhã não, nem domingo, tá bom, amigo? Vem cá conhecer a gente. Vem pegar os teus ingressos e seja feliz. Fábio Júnior, quando gira o mundo no momento.

0: Sonsaço pra gente matar a saudade da Lynn Himes. How do I leave you without you no momento é esse. A gente vai fazer aquela pequena parada, né? Vou exibir a voz do Brasil. A gente volta às 10 horas com a segunda parte e 2 horas. Deixa eu tirar a dúvida aqui. É 2 horas só de músicas, tá bom? Mas pra fechar o festival de ingressos de hoje, tá saindo aí mais um grande sortudo, no caso uma sortuda, que vai levar 3 pares de ingressos para o Circo Celeste. É um espetáculo muito massa. Se você não foi, vá ver, é maravilhoso. Está ali na Avenida Mascarenhas de Moraes, na Faculdade Universo. E quem está levando dessa vez é Leci Áurea de Siqueira S. Van Lume. Aê, Leci Áurea! No caso, você tem 2 dias úteis para passar aqui. Ela que é do RI5, final do telefone 176. 2 dias úteis significa segunda e terça da semana que vem, tá bom? Vem buscar os teus ingressos, vai curtir com toda a família o Circo Celeste. A gente fica por aqui, voltamos às 10. Claro, até lá, até às 10.
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1: Olá, boa noite.
2: Boa noite para você que nos acompanha em todo o país.
1: Sexta-feira, 17 de julho de 2026.
2: E vamos aos destaques do dia na Voz do Brasil.
1: Empresas afetadas por tarifas impostas pelos Estados Unidos terão apoio do governo.
2: A Apex prepara plano de abertura de novos mercados para exportadores afetados pelas tarifas. Luciana Colares, de Holanda.
3: No início de agosto, a Apex Brasil deve apresentar um plano de diversificação de mercados, especialmente para os exportadores impactados pelo tarifaço.
1: E ainda, Banco Nacional de Antígenos integra a estratégia brasileira de defesa agropecuária contra a aftosa.
2: Estrutura permite a produção emergencial de vacinas em prazo reduzido em caso de necessidade sanitária. Thaís de Araújo.
4: O banco integra a Estratégia Nacional de Preparação para Emergências Sanitárias, juntamente com ações permanentes de vigilância e monitoramento da sanidade animal.
1: E vamos falar também sobre o El Niño, que traz fortes chuvas no sul do país, ondas de calor e seca no norte.
2: Risco também de incêndios florestais, especialmente na Amazônia, no Cerrado e na Caatinga.
1: Para entender mais sobre os impactos para o Brasil, nós conversamos com o Gilvan Sampaio, do Instituto Nacional de Pesquisas Espaciais.
5: As previsões indicam que será um El Niño de forte intensidade, a muito forte intensidade, mas não há motivo para pânico. Nós temos que nos prepararmos para fazer com que os impactos sejam os menores possíveis.
2: Na apresentação da Voz do Brasil, Mariana Jungmann e Nazi Brum.
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2: Empresas afetadas pelas tarifas anunciadas pelos Estados Unidos vão ter apoio da Agência Brasileira de Promoção de Exportações para encontrar novos mercados.
1: Para isso, a Apex vai implementar um plano de 130 milhões de reais com foco na descoberta de novos parceiros comerciais.
2: A meta é chegar a países da União Europeia e países asiáticos.
3: A aplicação da tarifa de 25% sobre os produtos brasileiros, anunciada em 15 de julho, atinge 2.375 produtos.